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1: Rádio Cultura, 9 horas e 7 minutos.

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3: Rádio Cultura, 9 horas, 28 minutos.

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Rádio Cultura, 9 horas, 54 minutos.

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16: Cultura, 10 horas, 1 minuto.
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1: Cultura, 11 horas, 23 minutos.

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Cultura, 11 horas, 56 minutos.

0: meia-noite.
1: E 5 minutos. 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
1: 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Cultura, uma hora, 23 minutos.

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Cultura, 1 hora, 37 minutos.

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1: Cultura, 1 hora e 44 minutos.

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Cultura, 2 horas, 41 minutos.

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1: Cultura, 2 horas, 50 minutos.

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Rádio Cultura, 3 horas, 47 minutos.

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Cultura, 4 horas, 45 minutos.

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1: Cultura, 4:56.
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1: Cultura, 5 horas, 30 minutos.
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Cultura, 5 horas, 42 minutos.

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1: No começo a palavra já existia. A palavra estava voltada para Deus e a palavra era Deus. São João capítulo 1. O anjo do Senhor anunciou a Maria e ela concebeu do Espírito Santo. Ave Maria, cheia de graça, o Senhor é convosco. Bendita sois vós entre as mulheres e bendito é o fruto de vosso ventre, Jesus. Santa Maria, Mãe de Deus, rogai por nós, pecadores, agora e na hora de nossa morte. Amém. Eis aqui a serva do Senhor, faça-se em mim segundo a vossa palavra. Ave Maria, cheia de graça, o Senhor é convosco. Bendita sois vós entre as mulheres e bendito é o fruto de vosso ventre, Jesus. Santa Maria, Mãe de Deus, rogai por nós, pecadores, agora e na hora de nossa morte. Amém. E o Verbo divino se fez carne e habitou entre nós. Ave Maria, cheia de graça, o Senhor é convosco. Bendita sois vós entre as mulheres e bendito é o fruto de vosso ventre, Jesus. Santa Maria, Mãe de Deus, rogai por nós pecadores, agora e na hora de nossa morte. Amém. Glória ao Pai, ao Filho, ao Espírito Santo, como era no princípio, agora e sempre. Amém. Oremos. Infundi, Senhor, a vossa graça em nossas almas, para que nós, que pela anunciação do anjo, chegamos ao conhecimento da encarnação do vosso Filho, pela sua paixão e morte na cruz, sejamos conduzidos à glória da ressurreição, pelo mesmo Cristo, Senhor nosso. Amém. Rogai por nós, Santa Mãe de Deus, para que sejamos dignos das promessas de Cristo. Obrigado, prezados Rádio 20, e até amanhã neste mesmo horário. Louvado seja nosso Senhor Jesus Cristo, para sempre seja louvado. Em nome do Pai, do Filho, do Espírito.

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0: 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Rádio Cultura, 6:06. 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

0: 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Rádio Cultura, 6 horas e 24 minutos. 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
5: Rádio Cultura, 6 horas e 44 minutos. 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

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Rádio Cultura, 6 horas, 54 minutos.

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0: nosso que estais no céu. Santificado seja o vosso nome. Venha a nós o vosso reino. Seja feita a vossa vontade, assim na terra como no céu. O pão nosso de cada dia, dai-nos hoje. Perdoai as nossas ofensas, assim como nós perdoamos a quem nos tem ofendido. Não nos deixeis cair em tentação, mas livrai-nos do mal. Amém.
1: 7:17, 7:17, coincidentemente, 17 graus a temperatura. Temperatura 17.

0: 7 graus, 85% a umidade relativa do ar. São 7:17 da manhã. O nosso bom dia para você, que tenhamos todos nós uma ótima quarta-feira, 14 de outubro de 2026. Hoje, 14 de outubro, portanto, hoje quarta-feira, um bom dia para você, um bom dia para nós.
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0: 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E 11 horas, a professora Elaine Fraga Trancoso traz para você o Educar para Crescer, da Escola Ser. A partir das 11 até o meio-dia. São 7:18, 7 horas, 18 minutos. Começando bem o dia, começando com ele, com a companhia do padre Júlio Zamparetti, aqui no programa.
1: O que nos traz a paz e nos conduz à felicidade passa bem diante de nós, mas oculto aos nossos olhos. É que nós só vemos o que somos, e somos correria demais para vermos as flores, sujos demais para vermos a beleza, ansiedade demais para vermos as soluções, somos agitação demais para vermos a calma, e turbulência demais para vermos a paz. Não vemos a paz porque não a somos, não somos paz porque não a cultivamos dentro de nós. Queremos que o mundo mude, queremos mudar o mundo, mas não mudamos a nós mesmos. O tempo da mudança se chama agora. É preciso parar, se repensar, se reinventar. Eu não posso mudar o mundo, mas posso mudar parte dele. E essa parte sou eu. Eu sou o padre Júlio Zamparetti. Lhes desejo um bom dia. Fiquem com Deus e não percam a fé.
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0: 7:20, 7:20 da manhã. Temperatura 17 graus, 88% umidade relativa do ar. Vamos à previsão do tempo com Peter Scheuer.
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0: 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São 7:21, Peter Scheuer, e o tempo, como é que vai se comportar? Bom dia.
4: Bom dia. Hoje um dia até relativamente aproveitável, tempo mais seco agora pela manhã. E vai seguindo com temperaturas mais confortáveis. Hoje, por exemplo, a temperatura máxima prevista deve chegar até uns 25, 27 graus, dá uma boa esquentada, só aparece por bons períodos. E pode voltar até a ocorrência de chuva durante o período da tarde, turno da noite, de maneira totalmente irregular. Enquanto numa área chove, numa área vizinha nada acontece. Então muitas áreas, no final das contas, acabam tendo falhas em relação a precipitação. Durante essa quinta, sexta, segue com um tempo mais instável, né? Pelas manhãs é um pouco mais aproveitável, tanto na quinta quanto na sexta. E durante as tardes e noites tem previsão de chuva. Só que não é uma chuva assim 100% generalizada, são chuvas mal distribuídas que acontecem por conta da alta umidade presente nas primeiras camadas da atmosfera. Então, repito, entre as madrugadas e manhãs é um pouco mais aproveitáveis, né, tanto na quinta quanto na sexta, mas durante as tardes e noites a condição de chuva já aumenta bastante. Durante o fim de semana, segue com um tempo mais estável, é um fim de semana bem aproveitável e propício para as atividades ao ar livre. O máximo que pode ter alguma garoa no início das manhãs e finais das tardes e noites. E a temperatura ela se mantém mais amena. É, então a máxima prevista deve chegar até uns 24 graus na quinta, 24 graus na sexta, sábado 24 também e uns 23 graus ali no domingo. E amanhã se

0: frio durante o fim de semana, provavelmente que a mínima deve ficar próxima ou abaixo dos 10 graus. Peter Scheuer, meteorologista, com a previsão do tempo.
1: Tá aí o Peter com a previsão do tempo completo. Ele volta às 11 da manhã, depois volta às 5 da tarde, amanhã cedo também aqui neste horário. São 7h24, 7 horas, 24 minutos.
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Muito bem, estamos de volta, 7h32 agora, 7 horas mais 32 minutos. Para você que está acordando agora, acordou há pouco, para você, um bom dia para você, bom trabalho para você que já está trabalhando desde a madrugada, né? Padeiros, amigos das padarias, das lanchonetes, dos restaurantes, amigos todos aí que levantam de madrugada para preparar o nosso santo alimento de cada dia. Bom dia, né? Bom dia para vocês, um bom trabalho nesta manhã de quarta-feira, dia 14, né? Quarta-feira, 14 de outubro, portanto, estamos aí há 11 dias apenas da eleição, né? Dia 25 tem eleição, é importante você votar bem e não deixar de votar, hein? Votar é importantíssimo nesta eleição. São 7h33. 7 horas mais 33 minutos, 84% a umidade do ar, 17.

0: 7 graus a temperatura. Agradável a temperatura nesta manhã, né? Bom dia para você, meu amigo, que está no rádio. Ligou o rádio cedinho aqui na Cultura, ligou na tomada, você que sintonizou. E você que está no YouTube, Rádio Cultura 87.5 FM Orleans. O nosso canal do YouTube, nosso Facebook, a nossa página Rádio Cultura FM. Também para você, amigo, que está no Instagram, Cultura FM 87.5. E no nosso portal de notícias, rcnoticia.com.br. E, claro, você pode se comunicar com a gente aqui pelo estúdio 3466-1082, que é o telefone e o WhatsApp da Cultura. E durante o programa, você pode também mandar o seu recado pelo meu celular aqui no 984-25-0037. 7h34, 7h34, espaço aberto. A partir de agora, abre um espaço especial também, é claro, para o Momento Espírita. 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Lembrando que o Conversando sobre o Espiritismo será no dia 24, né? Não neste sábado, no outro, 10 horas da manhã. Nós teremos aqui, na véspera da eleição, inclusive, o Momento Espírita, né? 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
2: Bom dia. Momento Espírita em defesa da vida. Na questão de número 880 de O Livro dos Espíritos, Allan Kardec pergunta aos espíritos superiores: qual é o primeiro de todos os direitos naturais do homem? Os espíritos superiores respondem: o de viver. É por isso que ninguém tem o direito de atentar contra a sua vida e a vida dos seus semelhantes. Na visão da doutrina espírita, a vida é uma dádiva sagrada de Deus e o direito de viver é o primeiro e mais fundamental de todos os direitos naturais do ser humano. A origem divina da vida, portanto, pertence somente a Deus. O Espiritismo tem um posicionamento totalmente contra tudo o que interrompe ou desvaloriza a vida, como o aborto, o suicídio, o homicídio, a eutanásia e os vícios que degradam e pode levar à morte, assim como toda a violência contra os seres humanos e animais. O ser humano é um espírito imortal e, para evoluir e ser feliz, precisa respeitar as leis divinas, fazendo bom uso das suas várias experiências aqui na Terra, que nós chamamos de reencarnação. Mas como fica quem errou ou atentou de alguma forma contra a vida, que é um dom divino? Disse Jesus: eu sou a luz do mundo, quem me segue não andará em trevas, mas terá a luz da vida. Nenhuma das minhas ovelhas se perderá. Quem erra, portanto, terá muitas outras oportunidades através da reencarnação para refazer o caminho, reparar erros e aprender as lições de amor do bom pastor, que é Jesus. Ao se apresentar como caminho, verdade e vida, Jesus abre horizontes de esperança e nos ajuda a compreender o real sentido da nossa existência. No Centro Espírita Libertação, utilizamos campanhas de valorização da vida através de palestra presencial todos os domingos e que publicamos em nossa rede social, bem como diversas ações, materiais de divulgação escrita, de rádio, além de uma excelente biblioteca com livros que nos oferecem esclarecimento e orientação. Também aos domingos disponibilizamos o atendimento fraterno, oferecendo orientação e consolo à luz do Evangelho de Jesus, através da escuta, do acolhimento fraterno, da solidariedade para aliviar o sofrimento de quem enfrenta perdas, desânimo, dores profundas ou desespero. Centro Espírita da Libertação oferece ainda grupos de estudos à luz do Evangelho de Jesus. Oferece também trabalhos sociais em prol de pessoas carentes que mais precisam da nossa ajuda. E é ajudando, praticando a caridade, o bem aos outros, que reencontraremos o sentido e a alegria de viver. Desejando paz e alegria em sua vida, finalizamos mais um Momento Espírita.

0: Bom dia. Momento
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2: São 7:39, 7:39. Um abraço especial lá para o meu amigo Valério Mazon, sua família, que também acompanha sempre o nosso programa. A você que está ligado na cultura também, você que está sintonizado aí no seu rádio e você que está, é claro, também pelo nosso Facebook, pelo YouTube, o Vitalino Ribeiro, Bisto Milho, a Divânia Coan e o Edio, o Darcy, a dona Darcy, dona Darcy Goulart. Né? Bom dia também para a Zaida Andrade, para o Sidney Guinzani, para a Eliane Bagispec e o Almerito, para o Ronivaldo Medeiros Pedroso e a Lu, para Maria Alberton Guizoni, que também está ligada na cultura aqui pelo Facebook, né? Também pelo YouTube, a você que está conectado, ligado na cultura, muito bom dia. Muito obrigado aí pelo seu carinho, pela sua sintonia, pela sua conexão aqui com a gente na cultura, hein? São 7:40 da manhã, 7:40. A hora de tomarmos um copo d'água e voltarmos na sequência com mais informações. Temos muitas informações hoje sobre as eleições, também sobre a nossa região. Ontem, né, Orleans, portanto, perdeu um ex-prefeito, né, o ex-prefeito Plínio Galvani, empreendedor da cidade, nascido no Barracão. Daqui a pouco a gente fala um pouquinho mais sobre isso também, sobre a morte, né, do nosso grande amigo Plínio Galvani, ex-prefeito da cidade das colinas. 7:41 agora, 7:41, um rápido intervalo, um copo d'água, eu volto já, hein? Água tem que ser da Guarda ou Imperatriz, ambas distribuídas na cidade pelo Disque Água do Dica, 34660637 ou 99993-3434.
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10: Estamos de volta, 7h48, 12 minutinhos nos separam, 12 minutos apenas das 8 horas da manhã. Se você pega às 8, é bom apurar o passo, não chegar atrasado. Hoje é só quarta-feira, é metade da semana, semana mais curta, né? Tivemos aí segunda-feira feriado e agora a semana um pouquinho mais curta. Então, vamos aproveitar bem a semana, vamos trabalhar bastante, vamos produzir muito e com bastante produção.

produtividade, com muita produtividade, com qualidade, né? Isso que é importante, né? Pode não trabalhar muito, mas tem que trabalhar com qualidade, produzir bem, para que haja aí realmente aqueles momentos de descanso merecido para aqueles que trabalham, né? Para aqueles que realmente trabalham. São 7h48, faltam 12 minutinhos para as 8, 18 graus a temperatura. Ontem tivemos a sessão da Câmara de Vereadores. É, ontem, terça-feira, segunda foi feriado, então foi transferida para ontem. Câmara de Vereadores se reuniu, muitos assuntos foram tratados, o diretor da Defesa Civil esteve presente, enfim, daqui a pouco a gente vai repercutir aqui alguns momentos, né, da tribuna da Câmara, inclusive da participação do diretor da Defesa Civil aqui do município de Orleans, explicando aos vereadores, né, todos os detalhes aí de o que está sendo feito em termos preventivos para enfrentar aí o Super El Niño, que já estamos sob a atuação dele, né, do Super El Niño. E por isso precisamos estar sempre preparados, né? Alguns rios desassoreados, outros ainda a serem desassoreados, mas bueiros sendo desentupidos no interior, na cidade, nos bairros, enfim. É um trabalho realmente que não aparece tanto, né? Porém, é muito importante, é estratégico para ajudar aí na solução de problemas mais sérios que podem ocorrer em função da intempérie, em função da chuva em excesso, né, que já está prevista aí, que teremos, já tivemos e teremos mais ainda, vai até março do ano que vem, pelo menos, o Super El Niño, né? São 7h50, 7h50, dentre os assuntos debatidos ontem na Câmara, este foi um, né? A Defesa Civil, o que está fazendo, o que está trabalhando, né, juntamente com a Secretaria da Infraestrutura, né, com o secretário Galego, com o secretário adjunto Beto, né? E, enfim, a todos, né? Todos que estão aí trabalhando para melhorar, para amenizar esse problema aí das chuvas, que ainda não tivemos assim aquela chuva em demasia aqui, né? Mas poderemos ter, então tem que fazer o preventivo. São 7h50, faltando 10 minutinhos para as 8 da manhã. 10 para as 8, hein? É o nosso Espaço Aberto, que mandou um abraço aí para você que está ligado na cultura, para você que está ligando agora, sintonizando. Olha, uma menina de 5 anos foi salva por policiais militares depois dela ter se engasgado com um pedaço de carne. Como é perigoso, né? Como é perigoso a carne, especialmente a carne que não é tão macia. E às vezes a pessoa coloca na boca um pedaço um pouco maior de carne. Mesmo não sendo criança, pode ser um adulto. Muitos adultos já têm tido esse problema, né? De engasgo, né? Engasgo de carne é realmente terrível, horrível, né? E foi ontem, na segunda-feira, anteontem, né? Anteontem, dia 12, na segunda-feira, em Maracajá, aqui bem perto da gente, aqui no sul de Santa Catarina. A ocorrência foi registrada por volta de 8 horas da noite, aproximadamente, e mobilizou policiais do grupo de policiamento militar, de polícia militar, do município de Maracajá. De acordo com a polícia militar, a mãe da criança procurou ajuda, relatando que a filha não conseguia respirar e apresentava os lábios arroxeados, ou seja, já estava muito, muito adiantado, né, esse problema do engasgo. Ela informou ainda que já havia tentado realizar procedimentos de desengasgo, mas sem sucesso. Diante da gravidade da situação, vejam só, o terceiro sargento Elienar e o cabo Joaquim iniciaram imediatamente a manobra, né, uma manobra específica, né, utilizada aí para desobstruir as vias aéreas. Os policiais também realizaram o deslocamento da menina e de sua mãe até uma unidade de saúde, mantendo as tentativas de desengasgo durante o trajeto. Após diversas manobras, a criança conseguiu expelir o pedaço de carne que obstruía sua respiração e voltou a respirar normalmente. A guarnição acompanhou a menina até a unidade de saúde, onde ela passou por avaliação médica, e conforme a polícia militar, foi constatado que a criança estava já fora de perigo depois do desengasgo, né? A rápida atuação dos policiais foi estratégica, foi fundamental para evitar aí que a situação tivesse consequências gravíssimas, né? E até poderia ter levado a garota à morte, né? Então, olha só, como é importante você procurar o socorro na hora e com quem entende, né? É corpo de bombeiros, é polícia militar, enfim, é SAMU, enfim,

0: são profissionais, médicos ou enfermeiros, neste momento em que você tenha dificuldade. Então a mãe correu para a Polícia Militar conseguiu ainda dar volta, né, como se diz, né? Dar volta à menina de 5 anos que está feliz da vida, né, vivendo com seus pais. Coisa boa, né? Porém, tem que se cuidar. Cuidar mais a essa questão, de, especialmente de carnes, né? Carnes que podem levar a um engasgo e até mesmo ao óbito. São 7h54, espaço aberto na Cultura, trazendo a informação para você sempre, né? Olha, Orleans ontem se despediu do ex-prefeito Plínio Galvani, nosso grande amigo. Ele faleceu aos 88 anos de idade. Ele comandou o nosso município de 1989 até 92, fui vereador pela primeira vez naquele período, fui vereador de apoio à administração Plínio Galvani naquela época. Ontem houve uma celebração religiosa, né, às 17 horas, seguida do sepultamento aqui no cemitério municipal de Orleans. Portanto, Plínio Galvani morreu aos 88 anos, em sua residência. Ele foi o 23º prefeito do município de Orleans, comandou a administração pública municipal entre 1º de janeiro de 1989 até 31 de dezembro de 1992. Ele foi eleito pelo então MDB, Partido do Movimento Democrático Brasileiro. Plínio Galvani teve como vice Oswaldo Cruzeta e, na eleição de 1988, a dupla venceu Francisco Zomer e Jorge Niero. Os dois, o seu Francisco já falecido também, né? Por uma diferença de aproximadamente 1.500 votos, 1.502 mais precisamente, conforme os registros, né, de fotos históricas e também da história do município de Orleans. Entre as realizações principais do gestor Plínio Galvani está a construção do terminal rodoviário Manuel Bertoncini, no bairro Campos Elíseos, e a inauguração das casas populares ali do conjunto habitacional João de Barro, em 1990, né? Quando foi iniciado pelo ex-prefeito Luiz Croceta, todo aquele loteamento, toda aquela construção de 125 casas, né? E foi inaugurado em 1990, já na gestão Plínio Galvani, que foi vice também de Luiz Croceta anteriormente, né? Plínio foi vice de Luiz Croceta, depois foi prefeito com Oswaldo Cruzeta de vice, depois Oswaldo foi prefeito também da cidade. Então, este trio aí, Luiz, Plínio e Oswaldo, né? Dos anos 90, né? Dos anos 80, final dos anos 80, início dos anos 90, no século passado já, né? Mas fizeram sua parte como ex-prefeitos de Orleans. 7h56, 7h56, é o nosso espaço aberto, trazendo a informação para você aqui, em primeira mão sempre, né? Dilermando Brito trazendo as informações da política, mas daqui a pouquinho mais. 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Richelle Maurício, muito bom dia.
1: Bom dia aos ouvintes da Rádio Cultura. Eu sou Richelle, enfermeira da Fundação Hospitalar Santa Otília, e eu estarei passando as informações das últimas 24 horas. Tivemos um total de 189 atendimentos no pronto-socorro. Setor de internação, estamos com 44 pacientes, sendo 39 pacientes no setor clínica médica e 5 pacientes no setor da maternidade. Transferência, tivemos duas, sendo dois pacientes para o Hospital São José, um paciente do sexo masculino, idade 52 anos, e uma paciente do sexo feminino, idade 50 anos. Óbito, tivemos dois, sendo uma paciente do sexo feminino, idade 92 anos, e um paciente do sexo masculino, idade 61 anos. A todos os familiares, os nossos sentimentos. 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Estas foram as informações da Fundação Hospitalar Santa Otília.

0: nas últimas 24 horas. Desejamos a todos os nossos ouvintes um bom dia!
1: Bom dia para você, bom dia para todos aí da Fundação Hospitalar Santa Otília.
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1: 7:59, 7:59, Dilermando Brito, em nome de Decor Cortinas, 996346051, excelência em cortinas, persianas, papéis de parede, agora também divisórias, na Decor Cortinas, na entrada do Mercado Líder, em frente à fábrica de cervejas Big Jack. Bom dia, Dilermando Brito.
4: Bom dia, Padilha, bom dia, ouvinte da Rádio Cultura, aqui é Dilermando Brito. As manifestações da esquerda ainda estão nas ruas. Com jovens de esquerda no comando, o ato eleitoral realizado na noite de terça-feira, ontem, dia 13, ao Largo da Batata, região de Pinheiros, na zona oeste de São Paulo, foi marcada por uma radicalização do discurso dos apoiadores do presidente e pedidos do fim da esquerda, paz e amor. O apelo foi de Leonardo Grandini, eleito pela primeira vez, ouvinte, para ocupar o cargo da Alesp, na Assembleia Legislativa de São Paulo. Aos 24 anos, ele fez campanha afirmando que será o maior inimigo de Tarcísio de Freitas em São Paulo. No comício, ele falou de resistência e afirmou que agora é guerra. E declarou: temos que acabar com a esquerda, paz e amor. Bem, ouvinte, as máscaras estão caindo, só não vê quem não quer. Ok? Fachin arquiva pedido de investigação e afastamento de Moraes do cargo. O presidente do Supremo Tribunal Federal considerou o requerimento inviável e afirmou que os autores não têm legitimidade para apresentá-lo à corte. Na sexta-feira, dia 9, o presidente do Supremo Tribunal Federal, Edson Fachin, arquivou o pedido de investigação do afastamento de Alexandre de Moraes ao cargo. A solicitação era de autoria dos advogados Paulo Faria e Felipe de Oliveira, conhecidos por atuar em casos de destaque nacional, entre eles o ex-deputado Daniel Silveira e do perito Eduardo Tagliaferro. Ambos apresentaram ao STF há 7 meses. Por que Fachin arquivou o pedido sobre Moraes? Fachin não analisou as acusações contra Moraes. A decisão tratou de quem pode apresentar esse tipo de pedido ao Supremo. Ou seja, ouvinte, a Suprema Corte Brasileira olhou apenas para o carteiro e nem olhou a mensagem, que tem como suspeito principal o ministro Alexandre de Moraes. Mas, ouvinte, eu vou lhe dizer uma coisa. Não se aborreçam. O dia 25 está chegando. Aos ouvintes da Rádio Cultura, Dilermando Brito.
1: Dilermando Brito com seu comentário político aqui na Cultura, diariamente, neste horário, em nome de Decor Cortinas, 996346051.
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1: 8:02.
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2: Muito bem, estamos de volta, 8h10 da manhã. Quero mandar um abraço aqui, 8h10, 18 graus a temperatura. Um abraço vai para o Clóvis News, né? 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São 8h11 da manhã, 8h11, Espaço Aberto na Cultura. De volta, portanto, trazendo informações para você. Nesta segunda hora, vamos dedicar um pouco à questão das eleições, né? Eleições que se aproximam, 25, daqui a 11 dias temos eleição presidencial, é a mais importante de todas, né? Foi importante estadual, federal, senador, governador, claro que foi. Porém, agora, meu amigo, a sua vida pode continuar nesse ritmo ou pode mudar de ritmo. Depende só de você. Você escolhe. Se tá bom para você assim, vote como está. Se não está, tem a opção de mudar. Então, fique à vontade para votar, mas vote, né, consciente. Sem manipulação, sem fake news, sem aquelas mentiradas que você ouve aí no rádio toda hora, sem absorver aquelas coisas de última hora, né? Tem coisa acontecendo aí de última hora, meu amigo, né, que agora já estão falando até em cassação de chapas aí, que estão dando tudo, com dinheiro público, inclusive. Meu Deus do céu, né? Nunca aconteceu isso no Brasil, né? De dar dinheiro assim, ó, tipo Silvio Santos, vem aí, né? Jogando dinheiro, mas se fosse dinheiro dele, tudo bem, ou dela, enfim, da pessoa que está fazendo. Mas não é, é dinheiro público, dinheiro nosso, né? E depois, quem paga a conta? Nós, né? Nós todos. A vaquinha do povo, quem vai pagar essa conta? Que loucura, né? Eu nunca vi isso na minha vida. Tenho 66 anos e não vi até agora, hein? Não sei se você viu aí algo parecido. Eu nunca vi. 8h13, 8h13, por coincidência, 8h13, são 18 graus a temperatura, confirmando para você. Temperatura agradável nesta manhã, né? Já ouvimos aí o Dilermando Brito na política, já ouvimos tudo aí que você... Agora, hoje sai mais pesquisas, né? Aliás, as pesquisas tem algumas que se aproximam da realidade, outras nem tanto, né? Mas é importante sempre você acompanhá-las, porque a pesquisa dá um momento, pelo menos aquele momento, né? Como está a eleição naquele momento, naquele determinado momento. Não necessariamente

0: e ela seja realmente verdadeira, que vai acontecer exatamente o resultado da pesquisa. Porém, ela dá uma ideia de como está a eleição. A primeira pesquisa da Quest, né, no segundo turno, será divulgada hoje, quarta-feira. O levantamento encomendado pela Rede Globo de televisão, que é suspeito também, né, jornal O Globo, ouviu 2.154 eleitores entre os dias 10 e 13, até ontem, né, 10 e 13 de outubro. Margem de erro de 2 pontos a mais ou a menos, né? É claro, a única pergunta é para quem você vai votar, né? Se é Flávio Bolsonaro ou se é Luiz Inácio Lula da Silva, se é Luiz Inácio Lula da Silva ou Flávio Bolsonaro. É a única pergunta, né? Assim, a pergunta mais importante. A Quest divulga no final da tarde de hoje a sua primeira pesquisa de intenção de votos para este segundo turno, portanto. O levantamento é encomendado, como disse, pela Globo e pelo jornal O Globo, pelo Grupo Globo, né? Que tem grande interesse nessa eleição, acredito, né? Segundo os dados registrados no Tribunal Superior Eleitoral, foram entrevistados 2.154 pessoas com 16 anos ou mais entre os dias 10 e 13, até ontem, portanto. A margem de erro é de 2 pontos percentuais para mais ou para menos, com um nível de confiança de 95%, e a pesquisa está registrada no Tribunal Superior Eleitoral. Além das intenções de voto em Flávio Bolsonaro do PL ou Lula da Silva do PT, a Quest também quer saber, ou pesquisou, sobre o voto no primeiro turno, níveis de rejeição aos candidatos, conhecimento sobre propostas dos presidenciáveis e avaliação do governo Lula. Portanto, hoje no fim da tarde sai esse resultado, né? Além da Quest, desta quarta-feira, o Datafolha também vai apresentar um novo levantamento sobre a disputa presidencial nesta semana. A pesquisa, encomendada pelo jornal Folha de São Paulo, será divulgada amanhã, quinta-feira. O Datafolha, né? Hoje Quest, amanhã Datafolha. A pesquisa anterior, divulgada na semana passada, Flávio Bolsonaro apareceu com 49% dos votos, da intenção de votos, né? E Luiz Inácio Lula da Silva com 45%, uma diferença de 4%, né, na última pesquisa. O novo levantamento do Datafolha prevê entrevistas com 2.520 pessoas, né, brasileiros, de 16 anos ou mais, entre 13 e 15 de outubro. Portanto, está acontecendo ainda a pesquisa, né? Vai até amanhã. E ela será divulgada amanhã à tarde. Aliás, é amanhã à tarde, dia 15 é amanhã à tarde. A margem de erro é de 2 pontos também percentuais a mais ou a menos, confiança de 95%, e está registrada no Tribunal Superior Eleitoral. Só pode ser divulgada se estiver registrada, né? Está aí, portanto, um pouco da política, né? Um pouco da política, muita movimentação nos municípios, né? Fim de semana promete aí muitas carreatas, muitas manifestações, tanto de um lado como de outro. E aí, que vença realmente aquele que convencer a maioria da população, né? Que não haja manipulação e muito menos que haja aí coisas estranhas na hora da contagem. Tomara que não, né? Esperamos que não, né? Nossa esperança é a última que morre. Vamos aguardar. Câmara de Vereadores ontem, 8h17, agora 8h17, 80% de umidade do ar, 18 graus a temperatura. Câmara de ontem recebeu o diretor municipal de defesa civil, diretor da defesa civil municipal. A defesa civil é comandada aqui em Orleans pelo Alan, né? Pelo Alan Andrade Firmiano, da defesa civil, o diretor, portanto, esteve na Câmara ontem. Vamos ouvir o que ele disse na tribuna da Câmara ontem à noite. Vamos acompanhar a partir de agora.
1: Então, estou aqui presente para explanar um pouco sobre a atuação, né, recente da Defesa Civil, sobre alguns eventos climáticos que foram recentemente ocasionados no município, né? Então, a atuação da Defesa Civil sobre esses eventos, né, monitoramento, as ocorrências, o atendimento à população e toda a parte da intervenção, né? Eu apresentar aqui também, eu sou Alan Andrade Firmiano, engenheiro ambiental e sanitarista, engenheiro de segurança do trabalho também, atualmente como coordenador municipal de proteção e defesa civil. Leciono também nos cursos de engenharia civil, agronomia, engenharia mecânica do Unibave, pós-graduação em engenharia de segurança. e também atuo como perito no Tribunal de Justiça de Santa Catarina e no Tribunal Regional Federal da 4ª Região, o extremo sul do Brasil, tá? Santa Catarina, Rio Grande do Sul e Paraná. Atualmente, a estrutura da Defesa Civil, né, conta com um servidor único responsável pela coordenação e pelas atividades técnicas da Defesa Civil, né, tanto a parte de coordenação quanto a parte de monitoramento em campo, né? Então, essa atuação, basicamente,

Tá? Hoje também conta com o apoio de acadêmicos, né, do Unibav, que prestam serviço, né, às atividades vinculadas ao programa Universidade Gratuita. Então, eles prestam esse serviço à Defesa Civil com base, né, em tese do pagamento das horas para a Universidade Gratuita, né, isso de grande valia. E esses acadêmicos, a maioria da Engenharia Civil, né, estão realizando também, em parceria com a Defesa Civil, a revisão do plano de contingência, né, para atualização desse plano em até dezembro deste ano. Tá? Por onde que a gente começa, né, quando a gente fala de Defesa Civil? Né? Principalmente o mapeamento dessas áreas suscetíveis. Né? Hoje a gente tem dentro do município as áreas mapeadas tanto pelo governo federal, através do Serviço Geológico Brasileiro, SGB, onde ele nos mostra, né, as cartas de suscetibilidade. Nós temos algumas cartas disponíveis para o município, dentre elas a carta de inundação, tá? Uma das principais cartas, as cartas de enxurrada, das bacias de enxurrada, e as cartas de movimentos de massa. Tá? Então, com base nessas cartas, tem o município classificado, né, classifica essas áreas, né, entre alta, média e baixa suscetibilidade a esses eventos. Né? Aqui um exemplo na imagem. A gente tem como ponto de referência o trevo de acesso para Lauro Miller e Uruçanga, onde tem uma mancha, né, azul um pouco mais forte, demonstrando a alta suscetibilidade à inundação. Isso não quer dizer que inunda, porém está suscetível, né, principalmente aos eventos climáticos que estão previstos. Tá? Esse outro modelo aqui no mesmo local, né, é a carta de suscetibilidade a movimentos de massa, né, onde tem suscetibilidade a deslizamento, por exemplo, né, nesse caso natural. Tá? E aqui, um exemplo bem clássico, onde a gente acompanha o que é monitorado, o que é nos entregado através dessas cartas, né, e também realizada através da Defesa Civil do município, a comprovação dessas cartas em relação à situação real, né, do local. Então aqui a gente tem uma bacia, uma microbacia de contribuição. Essa bacia aqui, ela é estreita e extremamente longa, cerca de aproximadamente 2 km. E a hipsometria, que é a diferença de nível, né, em relação ao nível do mar, tá, do ponto mais alto, a montante dessa bacia, e o ponto a jusante, né, dela, em aproximadamente 300 metros. Né, então, a diferença de nível de 300 metros em aproximadamente 2 km, 2,5 km, que é o caso aqui, a gente tem em média aí pouco mais de 10% de inclinação. Né? Então tudo que chove nesse local acaba atingindo muito rápido o ponto mais abaixo. Né? Então é classificado como bacia de enxurrada. Isso a gente também tem mapeado no município. E esse exemplo aqui é no bairro Rio Belo, onde tem uma empresa de indústria plástica ali. Tá? Isso aqui é um exemplo. Né? Ó, isso aqui é o que está mapeado, mancha em azul, como suscetível à inundação. Isso não quer dizer que vai acontecer a inundação, mas está suscetível. Tá? Porém, esses dados nos revelam uma certa assertividade em relação a um grande evento climático. Né? Então, aqui a foto mostra que exatamente no local onde mostra uma mancha de alta suscetibilidade, já ocorreu uma ocorrência relacionada à inundação e alagamento. Né? Praticamente a diferença entre inundação e alagamento, esclarecer que também, né, inundação a gente tem a parte apenas natural, né, quando, digamos, o leito do rio sai para a folha da calha, né, então aí a gente tem a inundação. Né. Nesse caso da imagem aqui, a gente também tem a contribuição antrópica, né, por parte de drenagem, né, então aqui a gente fala de alagamento. Né, sempre quando tem drenagem, obstrução de drenagem, alagamento. Né, não envolve drenagem, exemplo, o rio Tubarão, né, que sai para fora da calha, a gente está falando de inundação. Né? Esses dois termos técnicos diferentes. Tá? A gente também faz uso de monitoramento e tecnologia, digamos, avançada, né? Monitoramento com drone. Então, todo o mapeamento da Defesa Civil, a gente faz uma prévia com drone, faz o estudo da área, a parte hipsométrica, relevo, né, para identificar o melhor local para intervenção. Tá? Aqui eu trouxe alguns exemplos. Isso aqui é no interior de Orleans, Três Barras, Brusque. Então, isso aqui foi ocasionado, né, nas últimas enchentes, né, 2023, 2024, onde o rio, em tese, né, saiu para fora da calha, invadindo um pouco aqui da... Um pouco não, bastante, né, da área de

0: plantio aqui, né? Então, nesses casos aqui, a gente tenta voltar com que o rio volte para a calha natural, né? E fazer com que o agricultor ainda consiga utilizar dessa área que foi, em tese, inundada, né?
1: Tá, e portanto, né, uma parte, né, um pouco do que falou, né, do que falou o diretor da Defesa Civil, o Alan Andrade Firmiano, ontem na tribuna da Câmara, e foi questionado depois pelos vereadores e vereadoras, né, fizeram um debate sobre a situação de cada bacia, como ele falou ali, bacia do Rio Belo, bacia do Rio Laranjeiras, enfim, de tantas bacias que nós temos aí de água, né? Somos muito bem servidos de água no município de Orleans, graças a Deus. Porém, também tem a consequência de termos muitos rios, e quando dá enchente, podemos ter aí consequências, né? Ou pelo menos alguns problemas, né, relacionados aí a saída da calha dos rios, a inundações e tudo mais, como muito bem explicou aí o nosso diretor Alan Andrade Firmiano, da Defesa Civil do município de Orleans. Qualquer dia desse a gente vai trazer o Firmiano aqui para falarmos mais detalhadamente sobre todos esses problemas que ocorrem aí em função do El Niño, agora do Super El Niño, que está em ação, né, na nossa região e em todo o estado, em todo o sul do Brasil, principalmente, quando está previsto aí, como já ocorreram, tempestades, inundações, alagamentos e tudo mais, né? São 8h25, 8 horas 25 minutos, a gente volta com outros momentos da Câmara de Vereadores daqui a pouco, aqui no programa. Fique ligado, a gente volta já, depois de tomar água da Guarda, Água Imperatriz, ambas distribuídas na cidade pelo Disque Água do Dica, entrega confiável, entrega rápida, prática, de qualidade. 3466-0637 ou 99993-3434.
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12: Muito bem, estamos de volta. 8h33, 8h33. Já é a última meia hora do nosso programa, né? Programa Espaço Aberto aqui na Cultura FM. 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Olha, atenção ouvintes, para esta nota de falecimento. Faleceu às 2h40 da madrugada de hoje, no Hospital Santa Otília, com 92 anos de idade, a senhora Dazima Dorigon Salvalágio. Dona Dazima deixa seu esposo, seu Lauro, lá de Furninhas, né? Sete filhos, 11, aliás, um em memória, né? E 14 netos e ainda 23 bisnetos. O cerimonial de despedida está acontecendo na capela, na comunidade de Barracão, né? Saída às 15 horas, 3 da tarde, para a comunidade de Furninhas. 16 horas haverá o sepultamento, né? Na comunidade, no cemitério de Furninhas. Noticiamos

com muito pesar o falecimento da senhora Dazima Dorigon Salvalágio, informou Grupo Zappellini. São 8h34 da manhã, 8h34, espaço aberto com você aqui na Cultura. Vamos juntos até as 9 da manhã. Depois das 9 tem Amarildo Teles e o Show da Cultura, com muita música, descontração, você participando, ganhando prêmios e tudo mais até as 11 da manhã. Das 11 até o meio-dia, hoje é quarta-feira, dia da professora Elaine Fraga Trancoso, ela é da Escola Ser. É a diretora da Escola Ser, que está aqui sempre, quartas-feiras, trazendo para você o programa Educar para Crescer, aqui na Cultura, todas as quartas-feiras, no horário das 11 até o meio-dia. São 8h35 agora, 8h35, espaço aberto na Cultura, portanto, vamos juntos até às 9 horas da manhã. E o Samai de Orleans, novas, né? O Samai de Orleans está de parabéns aí. O nosso diretor do Samaia, todos os seus funcionários, seus colaboradores, né? Trabalhando muito, né? Num ritmo acelerado para levar água de qualidade, água tratada, inclusive nas comunidades rurais, né? O saneamento básico também na cidade, também em alguns pontos do interior. O Samaia de Orleans realizou, portanto, mais de 20 quilômetros de rede de abastecimento de água executados em 24 meses, nos últimos 24 meses, né? Este é um resultado de um trabalho muito sério realizado pelo Samai de Orleans para ampliar e fortalecer a infraestrutura de abastecimento de água no município. Mais de 20 mil metros, portanto, de rede implantados, levando, portanto, a estrutura e diferentes comunidades e acompanhando a necessidade e o crescimento da nossa cidade. Cada trecho executado representa mais um passo na construção de um sistema de abastecimento preparado para atender a população e contribuir para o desenvolvimento de Orleans. Entre as obras realizadas entre 2025 e este ano de 2026, esses dois anos últimos, está a implantação de aproximadamente 350 metros de rede de esgoto também, esgotamento sanitário, na comunidade de Pindotiba. Implantação destas redes faz parte também das ações de preparação da infraestrutura necessária para o saneamento da comunidade, contribuindo para estruturar o sistema e possibilitar sua utilização conforme o avanço do projeto. Na localidade de Serraria, ocorreu também a implantação de uma nova rede de abastecimento de água, que terá aproximadamente 3 mil metros de extensão, que amplia a infraestrutura de abastecimento daquela região, que cresce e que se desenvolve muito, a região de Serraria. Na área industrial de Orleans, por exemplo, foram implantados 1.500 metros de reforço na rede de abastecimento de água, com tubos de 110 milímetros, fortalecendo a infraestrutura e contribuindo ainda mais para a segurança e eficiência do sistema. No Parque Municipal Princesa Isabel, também foram executados 900 metros de rede de abastecimento de água, 510 metros de rede de esgotamento sanitário, garantindo a infraestrutura necessária e eficiente para o Parque Princesa Isabel, que fica ali próximo, né, como ponto de referência, próximo à Escola Meta, próximo ao Real Nobre Hotel. No Parque Municipal Princesa Isabel, portanto, 900 metros de rede de abastecimento, 510 metros de rede de esgoto naquela região. Na comunidade de Furninhas foi levada água potável até lá. É uma comunidade alta do município, né? E as residências agora com mais dignidade, né? Qualidade de vida, segurança para as famílias, né? Aproximadamente 2 quilômetros de rede de abastecimento, uma obra que transformou uma antiga demanda da comunidade em realidade, um pedido da comunidade, né? A extensão da rede de abastecimento de água de Vila Nova também, entre Rio Belo Alto e Vila Nova, com a implantação de mais 1.200 metros de rede. Entre estas ações, ainda está o reforço da rede de abastecimento de água na comunidade de Rio Belo, que falei há pouco, com a implantação de aproximadamente 3,5 km de tubulação de 110 milímetros. A melhoria reforça a infraestrutura do sistema de abastecimento, contribuindo para mais eficiência, para mais segurança no fornecimento de água para toda a região do Rio Belo, né?

0: o Alto Rio Belo, das nascentes do Rio Belo, né? Entre as ações está a implantação de 300 metros também de rede de esgoto sanitário na comunidade de Corridas, realizada já em 2025, e a substituição de aproximadamente 200 metros de rede adutora de água no trecho entre a captação do Rio Laranjeiras e a ponte localizada, a ponte da localidade de Ponte Preta, né? Essa intervenção integra as adequações necessárias para acompanhar as obras de pavimentação asfáltica da rodovia que liga Ponte Preta a Brusque do Sul, no programa de asfaltamento do meio rural, né? No programa Estrada Boa Rural, que está em execução naquela região. Então, Samaia andando na frente, né? Andando sempre para fazer a infraestrutura básica do solo, né? Abaixo do solo, para depois vir o asfalto e não ter que mexer toda hora no asfalto, né? O Samaia está aí sempre andando na frente das obras de infraestrutura da cidade e do interior. Muito bom, hein? Parabéns, Rossano Comelli, diretor do Samaia. Parabéns também a toda a equipe, né? Guerreira equipe do Samaia, que faz um trabalho incansável, maravilhoso, e trabalha 24 horas muitas vezes para não deixar faltar água e termos um esgoto sanitário de qualidade, ou seja, de um destino adequado ao esgoto sanitário. Um abraço para vocês todos aí, parabéns pelo belo trabalho. São 8h40, 8 horas 40 minutos, uma paradinha, a gente volta já.
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9: Estamos de volta, são 8h47, 8h47, 19 graus a temperatura, 70% a umidade relativa do ar. Atenção, ouvintes, para esta nota de falecimento. Faleceu hoje às 2h40 da madrugada no Hospital de Orleans, com 92 anos de idade, a senhora Dazima Durigon Salvalágio. Dona Dazima deixa esposo, seu Lauro Salvalágio, 7 filhos, 1 em memória, 14 netos e 23 bisnetos. O cerimonial de despedida está acontecendo na capela mortuária da comunidade de Barracão, com saída às 15 horas de hoje, 3 da tarde, para a comunidade de Furninhas. O encerramento está previsto, ou seja, o sepultamento às 16 horas no cemitério de Furninhas, havendo antes celebração na capela de Furninhas. Noticiamos com muito pesar o falecimento da senhora Dazima Dorigon Salvalágio, informou Grupo Zappellini. 8h48, faltam 12 minutinhos, faltando agora apenas para as 8, para as 9 da manhã, né? 12 para as 9, daqui a pouquinho, às 9 da manhã, tem Amarildo Teles. O abraço vai para o Catânio Veículos, pessoal do Catânio ali, né? Rodrigo, toda a família, toda a equipe. Muito bom dia. Bom dia também para Ivonete Ramos, ouvintes da cultura. Bom dia também para o pessoal lá do São Jerônimo, ligando aqui para a cultura também. A Margarida Vargas, dona Margarida, seu Otávio, bom dia. É, vai de Chapadão ouvindo a cultura também, né? Luiz Lacta, né, a todos lá do Chapadão também, um bom dia. O Roberto Coan, muito bom dia, ótimo trabalho para vocês aí. Sério Ricardo também mandando seu bom dia, muito obrigado pelo carinho de vocês todos aí, pelo YouTube, pelo Facebook, né? Sempre mandando aqui o seu abraço, o seu bom dia pela Cultura FM. Continuando com a Câmara de Vereadores, o vereador Josemar Sacon, do PSD, o vereador Cuca, falou também na tribuna da Câmara. Vamos ouvir o que ele disse, um pouquinho pelo menos.

0: menos do que ele disse na tribuna ontem à noite, sessão ordinária da Câmara, que de segunda passou para terça em função do feriado de Nossa Senhora Aparecida. Josemar Sacon, na tribuna da Câmara.
1: Boa noite, presidente. Boa noite, senhores vereadores. Seja bem-vindo, nobre colega Rosaldo Cruzeta, novamente na casa. Que ele sinta-se à vontade e que Deus dê muita saúde ao prefeito Fernando, todos os secretários aqui presentes. Não vou citar nomes, que tem bastante. Que bom, a casa cheia e as demais pessoas aqui presentes. Queria parabenizar ao secretário Galego e a sua equipe pelo belo trabalho que estão fazendo também em alguns ramais no nosso interior, quanto que é necessário essa atenção para o nosso agricultor. A gente sabe que as chuvas estão vindo aí, a preocupação é grande, mas estão dando atenção em alguns ramais do nosso interior, que é muito importante, igual a estrada geral. Também, a partir de semana que vem, na segunda-feira, estou conversando com o nosso assessor Nelson aqui, o nosso advogado. Vou entrar com um projeto de lei, uma sinalização que está na lei compreendida com placas de circulação e placas de circulação e cruzamento de tratores, máquinas agrícolas do nosso interior. Já aconteceu um caso na comunidade da Pindotiba, um acidente que veio a óbito uma pessoa, com aquele belo trabalho que o Fernando e a dona Leonete estão fazendo com bastante asfalto no nosso interior. Algumas famílias, alguns agricultores, né, têm essa preocupação de estar circulando com tratores e algumas máquinas agrícolas, né. Então, vou entrar com esse projeto de lei, além de dar segurança para o nosso agricultor, também passar informações para o nosso turista, nossas pessoas que andam no nosso interior, o quanto é importante andar devagar também, que está lá circulando máquinas agrícolas. Então, além do nosso interior, alguns pontos cruciais aqui na cidade também vão estar sinalizando isso aí. Também tive presente no sábado, abertura do campeonato de futebol de campo do nosso município, um campeonato que há muitos anos tem tradições, mas vinha cada vez diminuindo, e com alegria, esse ano, 6 equipes, bem organizada, uma competição com certeza vai ser bem organizada pela Secretaria do Esporte, e parabenizar a Palmeiras, o Oratório, Pio 12, Solos Manos, Taipa e Rubro, pela dificuldade que é formar um time de campo, buscar recurso e estar participando. Eu acho que sem eles, nosso esporte, nosso futebol de campo não ia estar sendo realizado. Então, todos eles estão de parabéns. Quero fazer um convite. O terceiro mutirão de limpeza, dia 17 de outubro, sábado, a partir das 7 horas, e o término às 11h30 da manhã, no bairro Santista. Secretaria de Saúde, com parceria com as equipes e os parceiros envolvidos na ação, estará mobilizando para contribuir com a limpeza dos nossos bairros. Então, mais uma ação aí da nossa secretaria, junto com os seus parceiros, para realizações da limpeza dos entulhos dos nossos bairros aqui da nossa cidade. Seria isso, uma boa noite, uma boa semana a todos.
0: Está aí, portanto, o vereador Josemar Sacon, o Cuca, né? Na sequência, o vereador do Wagner Basquiroto também falou na tribuna da Câmara ontem à noite.
2: Vá à saúde e te cuida, né? É isso que a gente tem para dizer, porque se tem uma coisa que a gente tem na vida, é uma vida só. Beleza? Assim como a Câmara já o fez, eu também peço que preste as condolências ao nosso ex-vice-prefeito, ex-prefeito do município de Orleans, Plínio Galvani, que lá na década de 80 e 90 teve a sua participação dentro do nosso município, inclusive com o vereador Oswaldo na época também. Então, cada qual passou a sua época e fez o seu trabalho, deixou o seu legado. E na semana passada ainda tivemos em comemoração o aniversário do seu Santo Bajo, estava lá com a sua gaitinha de boca, tocando, inclusive ali nos nossos grupos estava o vídeo dele. E como diz aqui, ele simplesmente apagou e foi para o outro degrau que a gente fala. Então, a gente tem que se cuidar um pouquinho nessa vida. Na sexta-feira, Nós tivemos o primeiro.

0: Primeiro, e claro que a gente não queria nunca falar disso, primeiro acidente com um ciclomotor lá em cima na rodovia, em frente ao posto Cardoso. Então a gente chama a atenção, pede a fiscalização. Hoje ainda tive vindo uma reportagem que em São Paulo, nas vias de acesso, calçadas e alguns pontos, a polícia militar, a polícia de trânsito lá, implantaram na lei, Janaína, eu acho que a gente já devia até conversar com o Nelson, que estão sendo multados no CPF. Porque nós temos uma cidade pequena, já tem uma explosão. Tu imagina São Paulo e outras cidades. E lá a resolução que tiveram foi que o único jeito foi através da caneta para poder começar a educar, porque não usa esse capacete, anda-se na contramão, a via que não pode andar, estão andando. Então, vi a reportagem hoje, me chamou a atenção, já conversei com o Nelson. A gente vai estudar isso. Não é o que se deve, mas muitas vezes é o que tem que ser feito para poder começar a educar a nossa população. E outro detalhe, hoje voltou novamente ao funcionamento, a gente soube que a APA parou 3 dias na semana passada novamente, e não sei se foi algum problema naquela inexigibilidade, se não tinha sido passado o recurso, mas ainda bem que voltou aos atendimentos, a gente agradece porque sabe o quanto é importante. Seria isso, senhor presidente, uma boa semana a todos.
1: Tá, e portanto, vereador do Wagner Basquiroto, do MDB. Agora, para encerrar o programa de hoje, faltando 5 minutos para as 9 da manhã, vereadora Janaína Coan, do PL. Vamos ouvir.
2: Boa noite a todos os presentes nessa casa. Sempre é bom ter a nossa casa cheia, que isso nos dá muito orgulho de vocês estarem acompanhando o trabalho de cada vereador. Semana passada eu estive na Celesc, porque é um assunto recorrente, levantado inclusive pelo vereador Cuca, vereador do Wagner, do transtorno que é a Celesc na nossa cidade, da morosidade em atender. Eu estive conversando com os funcionários que eles acham que a população e a Câmara de Vereadores acredita que o problema está aqui na nossa central. Eu expliquei que não, que nós sabemos que o problema não está nos funcionários aqui, que está lá em Florianópolis. Isso nós temos ciências. Então a Mari me passou que eles atendem só meio período, porque nós temos apenas 8 mil unidades consumidoras e nós precisamos mais ter mais de 10 mil unidades consumidoras para que a Celesc atenda o dia todo, que hoje eles estão em 3 funcionários e às vezes atendem em meio período quase 70 pessoas ou mais. Então, eles não conseguem atender o dia todo por isso. É uma orientação, uma regra da Celesc. Eu também quero parabenizar todos os organizadores, CDL, Prefeitura Municipal de Orleans, pela festa do Dia das Crianças, que aconteceu aqui na Praça Coberta e também na Lomba, com várias brincadeiras, guloseimas, passeio de trenzinho. Foi um dia muito proveitoso, uma manhã muito proveitosa. Sobre segurança pública, Capitão Cristóvão me passou que agora, nessa quinta-feira, dia 15, irão chegar mais 4 novos policiais para Orleans. Então, é o Poder Executivo, junto com o Governo do Estado, trabalhando para a segurança da nossa cidade. Por que que eu cito o Poder Executivo e o Governo do Estado? Porque os 4 novos policiais, eles estarão chegando na nossa cidade para ter um trabalho ostensivo aqui na nossa Praça Central e também na Praça da Lomba. Eles irão estar trabalhando. Aqui na nossa Praça Coberta, nós já temos o quiosque, eu já passei hoje, já está plotado, e isso vai trazer mais segurança a todos que estão trabalhando, a todos que estão frequentando esses lugares. Num segundo momento, eles reforçarão os programas Rede Catarina, Rede de Vizinhos, Rede de Segurança Escolar e Rede de Segurança. Como eu já disse, uma parceria da Prefeitura Municipal de Orleans, juntamente com o nosso governador Jorginho Melo. Parabéns aos atletas orleanenses que estiveram na OLESC, trouxeram 2 terceiros lugares, a Pietra Alberton e também o Adriel da Silva no taekwondo. O nosso handebol masculino, pela primeira vez, participou da OLESC, esteve em Lages, e o nosso voleibol sub-13 com as técnicas Deco e Rosilda foram vice-campeãs da Liga de Santa Catarina nesse final de semana. As nossas meninas que vão nos representar na Taça Paraná, prefeito, nosso sonho realizado, foram vice-campeãs aqui e estarão nos representando em novembro.

0: Eu também quero dar os parabéns, Rossano. 56 anos de idade, é isso? Não pode falar a idade, mas é um guri ainda. Meus parabéns. Muita saúde. Também quero falar rapidamente que, sobre o trânsito. Estamos tendo algumas informações que alguns moradores estão descontentes, não todos, em relação aqui à rua João Ramiro Machado. O que aconteceu? A comissão de trânsito, muito atenta com o Poder Executivo, recebeu o senhor Kiko no dia 8. Então, ele já levou algumas situações, eles já esclareceram e pediram uma reunião extraordinária no dia 9. O senhor Enio já esteve ali e a comissão de trânsito ouviu atentamente, buscando soluções. Então, os moradores poderão trazer soluções até o dia 20, para que possa ser resolvido esse problema. Eles reforçam que todas as decisões da comissão de trânsito são tomadas com responsabilidade e embasamento técnico, buscando conciliar as necessidades dos moradores com segurança e a fluidez no trânsito. Mais um minuto, por favor. Sobre cultura, parabéns à Secretaria de Cultura pela Feira do Livro, que acontecerá no dia 17, das 8h30, a partir das 8h30 às 13h, um incentivo aos escritores da nossa cidade. E rapidamente, não poderia deixar de falar sobre as várias fake news que estão acontecendo, não só na nossa cidade, não só nas nossas escolas, mas em todo o Brasil. Em um minuto, vamos resumir. A mulher vai continuar votando. Ninguém vai tirar o voto da mulher. Nós sabemos que nós temos uma cláusula na nossa Constituição, cláusula pétrea, que ninguém vai poder retirar. O SUS não irá fechar. Que vergonha, né? O Bolsa Família não irá acabar. E a Nossa Senhora continuará sendo nossa padroeira. Um forte abraço a todos. Que Deus nos abençoe. Amém.
1: Tá, e, portanto, a vereadora Jana Coan do PL, também na tribuna da Câmara ontem à noite. São 9h01. Um abraço para você, fique com Deus. Fique na companhia também do Amarildo Teres e o Show da Cultura na sequência. Eu fico por aqui, volto amanhã, 7h10 da manhã, depois do horário eleitoral gratuito político, obrigatório aqui no rádio, né? Amanhã, depois do horário político, portanto, 7h10 da manhã, a gente volta com o Espaço Aberto. Um bom dia para você, até amanhã.
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0: Hora certa aqui na Cultura, agora são 9h07. Alô, você, bom dia!
1: Essa camisa feliz.
0: Bom dia para você que está chegando agora. Quem já estava conosco aí, acompanhando o programa do Espaço Aberto do Padilha, né? Você que estava acompanhando o nosso jornalismo aí, nosso muito obrigado, continue com a gente, boa música a partir de agora, prêmios, bate-papo, informação, tudo isso para você aqui na Cultura. 3466-1082 é para participar, tá? Tanto no WhatsApp quanto no telefone. Instagram Cultura 87.5, Facebook Rádio Cultura FM, nosso portal é rcnoticias.com.br, YouTube Rádio Cultura 87.5, em Orleans é o canal da informação. Você pode participar então com a gente aí para concorrer aos prêmios. 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Hoje, quarta-feira, 14 de outubro de 2026. Amanhã é dia do professor, né? Amanhã é dia do professora. Professor e professora, né? Professora, professora, é amanhã, não é hoje não.

É dia 14, amanhã que é dia 15. Trabalhando comigo, eu sou Amarildo Teles, eu tenho o Iago na produção, a Lela na coordenação e a direção do Gelson Luiz Padilha. É meu país. Essa é a sua rádio, é a rádio do seu sonho, porque aqui tem música boa.

0: agora são 9h14. Antes tivemos Teodoro e Sampaio, a solteirona. Aqui a cultura, 9h14. 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Abraço pro povo aí, deixa eu entrar no WhatsApp aqui, tem uma notícia que depois eu trago. Opa, pessoal aí, deixa eu ver aqui. O Zeca do Piso e sua turma aí, todo mundo ligado conosco. Sérgio da Costa, bom dia também a Dona Eva, Maria de Lourdes, Savalágio, Ironi, Fátima, gente que ouve a gente, Rosângela Venâncio, aquele abraço, é Rosane, eu acho que é, né? Eu não tinha lembrado o nome dela certinho aqui. Rosilene Venâncio, bom dia. Bom dia também aí a comunidade do São Jerônimo, ligado conosco aqui na Rádio Cultura. E o Wilson Peron, meu amigo Wilson, fala aqui na Cultura.
1: Amarildo, bom dia. Estou participando do teu programa. Quero participar dos sorteios. A música é com José de Camargo e Luciano, Inquilina de Violeiro. Feliz Butiriba, aqui na oficina, o David e a minha filha Lucilene, e todos os ouvintes de Orleans. Muito obrigado, bom dia e não perca a fé.
0: Bom dia, Wilson Peron, aquele abraço, não perca a fé de jeito nenhum, cara. Mantém-se firme aí. Ah, quem canta aqui é o Léo Magalhães, 9h49 e 17.

0: Agora são 9 horas e 21 minutos, 9h21, você está na Rádio Cultura. Olha, a nota de falecimento, faleceu às 2 horas e 40 minutos de hoje no Hospital de Orleans, com a idade de 92 anos, a senhora Dazima Dorigon Salvalágio. A mesma deixa esposo, o senhor Lauro, 7 filhos, 1 em memória, 14 netos e 3 bisnetos. O cerimonial de despedida acontecerá na capela mortuária da comunidade de Barracão, com saída às 15 horas para a comunidade de Furninhas. O encerramento será hoje, às 16 horas, no cemitério de Furninhas, havendo antes celebração na capela de Furninhas. Noticiamos com pesar o falecimento da senhora Dazima Dorigon Salvalágio, informou Zappellini, assistência familiar.
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hora, minha gente. 9:28, 9:28. 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
0: 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Bom dia, Luciana. Eu jebe também toda a turma lá, né? Toda a turma da ótica Pontual. 9:30. Você pediu? Pediu, menino? Pediu, vai ouvir Luan Santana com Zezé de Camargo e Luciano.

0: E Matias, por quê? Antes tivemos aí o Luan Santana com Zé de Camargo e Luciano, Inquilina de Violeiros. São 9:37 agora. 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Deixa eu ver agora, deixa eu ver o que eu tenho aqui. Tá aí trazendo aqui, Marido, vai trazer. Ah, tá, ó, para você que gosta de filme de faroeste, algumas dicas para você assistir, pra assistir no YouTube, tá? Ó, A Justiça Está Chegando. O Homem que Matou a Facinora por uns dólares a mais. Os Imperdoáveis. Django Livre. Era Uma Vez no Oeste. Três Homens em Conflitos. Filmes que você pode assistir, que é recomendado, muito bom. Realmente muito bom esse filme de faroeste aí, tá? 9:38, tem pão de queijo pro café? Tem! Segura aí, Fátima Leão, segura aí que eu vou atender o telefone. Segura aí, Fátima Leão. Alô, bom dia!
1: Bom dia!
0: Tudo certo?
1: Tudo, e com você?
0: Eu também. Estamos vivendo, dia após outro.
1: É, pois é. Eu quero a música com Bob Robson, X-Salada.
0: X-Salada, daqui a pouquinho. Tá bom?
1: Tá bom, obrigado.
0: Nada, tchau. X-Salada, Bob Robson, daqui a pouco aqui no programa, tá? Porque agora é a vez da Fátima Leão.

0: 9:42, nota de falecimento. Faleceu às 2:40 de hoje no Hospital de Orleans, com a idade de 92 anos, a senhora Dazima Dorigon Salvalacho. A mesma deixa esposo, o senhor Lauro, 7 filhos, 1 em memória, 14 netos e 13 bisnetos. O cerimonial de despedida acontecerá na capela mortuária da comunidade de Barracão, com saída às 15 horas para a comunidade de Forninhas. O encerramento será hoje às 16 horas no cemitério de Forninhas, havendo antes celebração na capela de Forninhas. Noticiamos com pesar o falecimento da senhora Dazima Dorigon Salvalágio, informou Zapelini Assistência Familiar.
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bom, você tá triste, fique feliz, cara, porque hoje é apenas quarta-feira ainda. Tem muita água pra passar embaixo da ponte pra chegar ao final de semana, né? Teve aquele feriadão, assim, né? Aquele feriado que passou ali, barbaridade, né? Aquele feriadão ali foi gostoso demais, né? Eu tô meio com preguiça ainda depois de um feriado daquele, não tem como a gente voltar com toda a animação do mundo, né? Não tem como, né? Bom dia, então, pra dona Isolete. Ô, Isolete, bom dia! Tu quer um X salada, Isolete?

0: 9h56, 9 horas com 56 minutos. Deixa aqui antes da próxima música, Verônica. Bom dia, Verônica.
1: Bom dia, Marildo. Toca a música do Leandro e Leonardo, O Cheiro da Maçã.
0: Nossa.
1: Quero agradecer para todos os meus amigos aqui do bairro São Jerônimo, tá bom? É a Verônica, tchau.
0: Nossa, que onde é que ela foi buscar essa música? Coisa linda demais, cara. Como é bom vocês participarem e pedirem música assim, ó. Aí fica fácil pra fazer a programação, né? Aí fica muito tranquilo. E ela pediu e a gente vai tocar, mas imagina se não vai tocar, né? Leandro Leonardo é esse? É Leandro Leonardo? É? É essa música aqui, será?

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1: Pontualmente 10 horas.

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1: Às 10h08, estamos de volta com o Show da Cultura. Você vem comigo, tá? Vem comigo, fica aqui até ao meio, até às 11h. Hoje tem a professora que vem aqui para falar com nós, a professora Eliane Fraga Trancoso. Ela foi Educar para Crescer, hoje é quarta-feira, né? Daqui a pouco tem a previsão do tempo com o meteorologista Peter Scheuer.
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Vamos de moda? Quem canta? Ah, quem foi que pediu isso aqui, cara? Seco, pode ser pra você isso aqui então? Ah, não, não é. Então vai pro seu Romualdo também? Vai pra todo mundo aí. Alcibiades, segura aí, ó.

0: Agora são exatamente 10h20, 10h20, aqui é a Rádio Cultura, você está acompanhando o programa Show da Cultura. Nota de falecimento: faleceu às 2h40 de hoje no Hospital de Orleans, com a idade de 92 anos, a senhora Dazima Dorigon Salvalágio. A mesma deixa esposo, senhor Lauro, 7 filhos, 1 em memória, 14 netos e 13 bisnetos. O cerimonial de despedida acontecerá da capela mortuária da comunidade de Barracão, com saída às 15 horas para a comunidade de Furninhas. O encerramento será hoje às 16 horas no cemitério de Furninhas, havendo antes celebração na capela de Furninhas. Noticiamos com pesar o falecimento da senhora Dazima Dorigon Salvalágio, informou Zappellini Assistência Familiar. A família, as nossas condolências.
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0: Isso, tá no DNA, porque é 10h28 já, tá? 10h28. 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Vamos à participação do ouvinte. Alô, bom dia.
1: Bom dia.
0: Quem
1: é a Lucilene Perim Peron.
0: Fala, minha
1: gata. Eu queria ouvir do... Ai, Sérgio Reis não pode, né?
0: É, sei lá, qual é?
1: Qualquer uma, se tiver.
0: Eu vou procurar aí.
1: Tá.
0: Se tiver alguma...
1: Eu conheço aquela mulher... Aquela mulher que morreu na Surninha, eu conheço ela.
0: Conhece?
1: Aham, então tá bom, então.
0: Valeu, valeu, tchau, tchau.
1: Tchau.
0: Tchau, agora já são 10h29. 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Agora

10:30. Eu vou tocar aqui o Léo Magalhães. Vou ver se acha alguma do Sérgio Reis aí, mas eu acho meio difícil ter alguma na pasta aí. Mas não custa fazer um procuramento, né? Vamos tocar Léo Magalhães.

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4: Hora certa aqui na Cultura, agora já são 10 horas com 46 minutos. Essa é a Rádio Cultura, você acompanhando aqui tudo o que tem de bom, né? Agora a gente vai à previsão do tempo aqui na Rádio Cultura.
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4: Peter Scheuer, bom dia, Peter. Qual é? Como é que fica o tempo hoje?
5: Bom dia. Hoje um dia até relativamente aproveitável, tempo mais seco agora pela manhã, e vai seguindo com temperaturas mais confortáveis. Hoje, por exemplo, a temperatura máxima prevista deve chegar até uns 25, 27 graus, dá uma boa esquentada, o sol aparece por bons períodos, e pode voltar até a ocorrência de chuva durante o período da tarde, turno da noite, de maneira totalmente irregular. Enquanto numa área chove, numa área vizinha nada acontece. Então, muitas áreas, no final das contas, acabam tendo falhas em relação à precipitação. Durante essa quinta, sexta, segue com um tempo mais instável, né? Pelas manhãs é um pouco mais aproveitável, tanto na quinta quanto na sexta. E durante as tardes e noites tem previsão de chuva. Só que não é uma chuva assim 100% generalizada, são chuvas mal distribuídas que acontecem por conta da alta umidade presente nas primeiras camadas da atmosfera. Então, repito, entre as madrugadas e manhãs é um pouco mais aproveitáveis, né, tanto na quinta quanto na sexta, mas durante as tardes e noites a condição de chuva já aumenta bastante. Durante o fim de semana, segue com um tempo mais estável. É um fim de semana bem aproveitável e propício aí para as atividades ao ar livre. O máximo que pode ter é alguma garoa no início das manhãs e finais das tardes e noites. E a temperatura ela se mantém mais amena. Então a máxima prevista deve chegar até uns 24 graus na quinta, 24 graus na sexta, sábado 24 também e uns 23 graus ali no domingo. E amanhece frio durante o fim de semana. Provavelmente que a mínima deve ficar próxima ou abaixo dos 10 graus. Peter Scheuer, meteorologista, com a previsão do tempo.
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Muito bem, chegamos ao final do programa, né? Já chegamos ao final porque a professora Eliane Fraga Trancoso já está por aqui para apresentar o programa Educar para Crescer. Programa esse que vai ao ar todos os dias, né? Todos os dias, Educar para Crescer. Então é a próxima atração aqui na Rádio Cultura, tá bom? Entrou até música que não era para entrar aqui, mas tá tudo bem, tudo certo, sem problema. Vou deixar certinho aqui para não dar problema, né? Agora são 10 horas e 53 minutos. Grande abraço para vocês. A gente volta amanhã, querendo Deus, para muito mais.

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Bom dia, queridos ouvintes aqui da Rádio Cultura. Eu sou Elaine Fraga Trancoso e estamos iniciando mais um programa Educar para Crescer, aqui na sua Rádio Cultura. Uma rádio que se preocupa com a população de Orleans, com todas as pessoas que estão nos ouvindo. Uma rádio que preza pela sua informação. E hoje no programa Educar para Crescer, eu trouxe o tema nas minhas redes sociais, na rede social da Rádio Cultura também, no Instagram e no Facebook, sobre a violência. Que futuro a gente está construindo para os nossos filhos? É a gente que constrói. Nós que construímos. Tá, mas Elaine, o que eu posso fazer? Eu sou só um pai de família que tenho que trabalhar todo dia de manhã, acordar cedo, levar meus filhos para a escola. Eu sou só uma mãe que estou acordando, fazendo as minhas tarefas do lar. Eu tenho que ajudar os meus filhos nas tarefas da escola. Eu tenho que trabalhar, eu tenho que cuidar da casa, eu tenho que cuidar da minha família. Eu sou só uma pessoa. Como que eu vou ajudar na segurança do nosso país? Na segurança dos nossos filhos? Com conhecimento. Nós temos que abrir os nossos olhos para a situação que estamos vivendo. Nós vivemos em um mundo que muitas pessoas não se importam com o próximo. Simplesmente não se importam. Muitos políticos não se importam. Muitas pessoas que estão vivendo na sociedade não se importam. Elas se importam com a sua vida, claro, com a sua família também. E com seu bem-estar. Tem pessoas que não estão nem aí para a gente. Não estão nem aí para você. Se você está passando necessidade, se você está passando alguma carência, não se preocupam. Porque na realidade, toda a sociedade precisa da pirâmide. Aqueles que estão no topo da pirâmide e aqueles que estão abaixo da pirâmide. Toda a sociedade vai precisar das pessoas que façam os trabalhos mais difíceis. Então, muitas vezes, para quem tem poder nas mãos, a ignorância, ela é essencial. Quanto mais pessoas se mantêm sem ter esse conhecimento, algumas pessoas conseguem se manter no poder. Algumas pessoas conseguem explorar mais essa pessoa. Só que isso é injusto. E nós temos que trabalhar pela justiça. E pela justiça somente através do conhecimento. Porque mesmo tendo conhecimento, mesmo você tendo alcance das informações, a justiça falha. A justiça, ela é forte para quem consegue encontrar todos os caminhos e todos os artigos e escritas nas leis que protejam aquela pessoa. Quantas histórias vocês sabem de pessoas que foram presas pela polícia e a justiça foi lá e soltou? Porque existem brechas na lei. Ah, não foi presa em flagrante. Ah, não foi feita a prisão de forma adequada. Ah, mas a acusação não foi feita de determinada maneira que precisava ter.

sido feito. Ah, mas não foi julgado naquela instância. Ah, mas voltou para trás. Porque precisa mostrar essa prova. Ah, porque precisa ter essa testemunha. A justiça falha. E o que mais me preocupa em toda essa nossa sociedade aqui é o povo não ter esse conhecimento e essa visão para qual caminho está seguindo. Porque eu conheço pessoas humildes que estão, assim, humildes que eu digo de posses também financeiras, que estão abrindo seus olhos e vendo. Eu consigo organizar minha vida, eu consigo proteger minha família, eu consigo ter esse conhecimento. Eu consigo planejar o meu futuro. Porque você precisa planejar o seu futuro e o futuro dos seus filhos. E por que que eu trouxe esse assunto de segurança pública para o programa Educar para Crescer? Há muitos anos atrás, eu tenho um sobrinho que agora ele está com 30 anos. Ele era criança, ele tinha uns 9 anos. E eu perguntei para ele assim: ah, Felipe, ele estava brincando, né? Ele estava brincando de casinha, ele, a irmã dele, mais outros priminhos. Eu disse: ah, Felipe, você vai ser um ótimo papai quando crescer. E ele disse para mim: ô, tia Lani, eu não quero ter filho. Eu disse: por quê? Porque o mundo está muito ruim. Isso ele tinha 9, 10 anos. E ele provavelmente naquela semana tinha assistido algo que impactou a cabecinha dele. E ele me disse isso e eu nunca esqueci. Eu não quero ter filhos. Então isso é muito grave. A gente colocar um filho no mundo para não saber se quando ele vai sair à noite ou quando ele vai para a escola, voltar da escola, e se ele não volta... E se um motorista bêbado atropela, e se um ladrão vai assaltar, roubar o celular dele e acaba matando o nosso filho por causa de um celular? Eu ainda digo para vocês, nós estamos vivendo em uma cidade tranquila, tá? Tranquila. São Paulo não é assim. Rio de Janeiro não é assim. Pernambuco, que eu vou trazer um exemplo aqui, não é assim. Nós conseguimos chegar aqui e falar a nossa opinião. Claro que algumas opiniões é melhor a gente não ficar divulgando, porque eu, por exemplo, não posso falar a minha opinião política aqui. Mas quem me conhece já sabe qual é a minha opinião política. Quem me conhece verdadeiramente como pessoa, como profissional, já sabe qual é a minha opinião. Mas eu não posso chegar aqui e falar francamente, eu apoio tal ou apoio tal presidente. Para presidente. Não posso. Mas eu posso falar as minhas ideias. E eu digo nas minhas ideias que estamos vivendo com medo. E para a gente sobreviver e para a gente ter uma vida e garantir o futuro dos nossos filhos, nós precisamos ter conhecimento. E esse conhecimento precisa ser usado de forma sábia. Com sabedoria. É a palavra mais bonita que eu acho depois de amor. Eu vou trazer uma história para vocês aqui. Não vou falar sobre tendências políticas, nada. Só vou trazer a história. Um fato que aconteceu lá em Pernambuco. Empresário é morto depois de ter carro incendiado durante carreata a favor de um candidato político. Fred Williams ajudou a organizar um evento em São José do Egito e relatou medo pela própria segurança semanas antes do assassinato. Ele organizou uma passeata para um candidato. Uma passeata bonita, foram várias pessoas, todos festejando, apoiando. E o Fred, ele se achava que ele se achava seguro em fazer essa carreata. Ele achava que podia fazer. E ele fez essa carreata. Aí, tempos depois, o seu carro foi incendiado. A sua picape foi incendiada. E ele foi lá nas redes sociais dele.

ele perdoou as pessoas que botaram fogo na sua picape. E ele disse que perdoava, que ele não queria divergências com pessoas, não queria fazer mal a ninguém, ele só queria falar sobre o candidato dele e expor as ideias dele. E o povo que decidisse. Ele foi lá e fez essa carreata. Botaram fogo na caminhonete dele. Depois, passou-se algum tempo, na última quarta-feira, no dia 7, ele foi morto por bandidos, né? Com 3 tiros. Lá no sertão de Pernambuco. Segundo a imprensa local, ele trafegava de motocicleta quando foi interceptado e atingido por pelo menos 3 disparos. Ele chegou a receber atendimento hospitalar, mas não resistiu aos ferimentos. Então, que país nós estamos que nós não podemos nem falar as nossas ideias? Eu aqui não vou falar porque eu não posso. Eu sou, vamos dizer, estou numa rádio comunitária. Não posso dizer qual candidato é o melhor ou não. Eu estou dizendo que ele foi morto porque apoiou um candidato. E agora vocês pensem, e os filhos de vocês, quando crescerem? Será que vão crescer com medo de expor as suas opiniões? Será que vão crescer com receio de falar em uma roda de amigos, dizer assim, não, eu acredito nisso, não, aquilo não é verdade, não, mas aquele processo ocorreu dessa forma, não, mas ele foi julgado, não, ele foi condenado, não, ele foi absolvido. O seu filho vai poder falar as ideias dele entre uma roda de amigos? De amigos. Porque a gente não expõe as nossas ideias entre pessoas que a gente não confia ou que a gente não conhece. E agora? Será que a gente um dia vai poder expor todas as nossas ideias? Porque será que a gente conhece as pessoas? Será que a gente pode confiar nas pessoas? Nós estamos em uma situação que você, pai, você, mãe, você não conhece a integridade de todas as pessoas. Você não conhece o psicológico de todas as pessoas. Você não conhece o que se passa na cabeça. Desde quando eu falo sobre os abusos que as crianças podem sofrer, desde quando eu falo sobre as violências que tem até dentro do próprio lar, você não conhece. Então você que é pai, mãe, avó, avô que estão me ouvindo, madrinha, padrinho, que amam verdadeiramente uma criança, vocês têm que ter este conhecimento de que o mundo está difícil. As pessoas estão focadas no seu bem-estar próprio. Às vezes algumas mães já me disseram, ah, Elaine, mas você é muito dramática, você fala com ênfase. Eu disse assim, eu prefiro errar no cuidado, no excesso de cuidado, no desleixo, deixar um filho. Ah, filho, você vai numa festa? Ah, vai, aproveita a festa. O pai não pergunta onde é, quem estará lá, quem são os responsáveis pela festa, como seu filho vai e como ele vai voltar. Não, pai, não, mãe, pergunte. Você precisa saber onde seu filho está, com quem ele está, com quem ele conversa, quem são os amigos dele. Volto a dizer que Orleans, do meu ponto de vista, é uma cidade tranquila. Uma cidade tranquila. Mas, mesmo sendo uma cidade com índice baixo de violência, nós precisamos cuidar. Porque nós não estamos dentro da cabeça das pessoas. Nós não sabemos o que elas pensam. E esse empresário, Fred,

foi morto. Porque decidiu falar as suas ideias em uma região em que ele não podia falar. Ele deixou a esposa, deixou um filho pequeno. Porque outras pessoas decidiram que ele não podia expressar suas ideias, que ele não podia apoiar um determinado candidato. Então, que país vocês querem para os seus filhos? Observe.

Olha, eu digo para vocês que realmente a única pessoa que poderia ser perfeita não existe mais. Quer dizer, ela existe, mas não está entre nós. Não existe aqui neste mundo, que é Jesus Cristo. Só Ele é o perfeito. Porque só Ele se entregou por nós. Então, nós todos temos falhas. Mas você tem que escolher conforme as ideias, conforme os princípios, conforme o caminho que você quer que o nosso país siga. E isso você tem que ter em mente na sua casa também. Quais são os princípios que você está ensinando para o seu filho? Hoje lá na escola nós estávamos caminhando no corredor, né? Aí tem um pequenininho, que ele tem 3 anos e 2 meses. E tinha uma menina um pouquinho maior, de 6 anos. E aí a gente estava saindo de uma sala da recepção, uma sala que é multifuncional, que eu recebo as crianças, estávamos indo para a sala deles. E aí a menina carregando a mochilinha dela na frente, com 6 anos e mais outro junto. E esse de 3 anos e 2 meses veio em disparada, correndo com a dele, atropelando todo mundo. Eu disse, epa, pode parar, seu mocinho. Ele olhou, ah, pro, eu quero ir. Eu disse, não, não, você não vai empurrar os seus amigos. Pode esperar aqui. Aí um pai estava entregando outra criança, regalou o olho. É isso aí, pro Elaine, já bota a regra. Regra se coloca desde pequeno. Se você tem uma criança pequena e ela está fazendo alguma coisa que não é ideal, que pode se machucar, que não é de boa educação, você olha para o seu filho e faz uma cara feia e diz assim, meu filho, isso não é certo. Pode parar. Você, pai, tem que mostrar a sua autoridade. E a criança pequena, ela ainda não compreende conforme todas as palavras, assim, explicações muito profundas. Então, lá na escola, eu faço cara feia assim. Eu digo, e não, mocinho, pode parar. Aí ele resmungou, disse, não, não, não empurra a amiga, você vai esperar ela passar. E ele ficou quietinho, e depois, agora você pode ir. Aí fui com a minha cara feia para ele, dei a autoridade, ele obedeceu, porque sabe que ali tem autoridade, e depois eu fui lá. Ai, que bonito que você fez, deixou a amiga passar. A Pro Elaine está muito feliz com você. Aí você elogia, porque ele te obedeceu no seu comando. Então, um filho a gente educa de pequeno, conforme ele vai crescendo. E o respeito ao próximo, isso não pode faltar nunca. Agora, o seu filho, se você não educa bem desde pequeno, agora ele grande pode estar te respondendo. E o que você vai fazer? Corre atrás. Vai em busca de informação de como reverter esse processo. Porque se você não fizer nada agora com seu filho adolescente ou pré-adolescente que está respondendo, batendo porta na sua casa, você vai ter um adulto incompetente. Um adulto que só quer saber de se aproveitar dos pais. Se você não educar o seu filho agora, que você de repente não conseguiu educar lá na infância, não conseguiu ser firme lá na infância, firme e amoroso, claro, e acolhedor. Se você não conseguiu fazer isso e o seu filho agora com na pré-adolescência e na adolescência está te respondendo, batendo porta, vá em busca de conhecimento. Leia, siga pessoas que te orientem em como fazer para o teu filho voltar a te respeitar. Porque filho deve respeito ao pai, à mãe, aos avós,

Eu nunca esqueço que eu fiz um passeio com meu marido, só nós dois, e nós fomos em um hotel. Nós chegamos, sentamos para tomar o café da manhã e veio um casal, um senhor de idade, uma senhora de idade, estava com um neto. E o neto tinha uns 16 anos. Ele sentou na mesa, não cumprimentou ninguém. Aí você sabe que sempre tem aquele padrinho que é bem metido, né? Mas que tá certo também. Ele chegou assim: ô, fulano, não vai dar bom dia para ninguém? Aí o guri, aí a avó já veio: ai, não, não, é porque ele dormiu muito tarde ontem. Não tem desculpa, ele dormiu muito tarde. Filho chega, mesmo que não conheça as pessoas, olha para as pessoas e diz: bom dia, com licença, muito obrigado. Aí o padrinho esquemou, porque viu aquele adolescente que não era filho dele, porque ele foi passear com a avó e com o vô, e os pais dele, vai, sabe lá onde estão. Se não estavam passeando em outro lugar, e largaram um filho para a avó e para o vô. Porque eu não entrei em detalhes, não vou ser indiscreta, não fui indiscreta. Aí a avó deu desculpa e a gente fica naquela saia justa, porque eu não posso falar nada, não é meu filho, né? Mas depois eu sentei com a avó e disse: vó, como é que ele tá? Como é que é o seu neto? E a gente começou a puxar, né, assunto, e eu falando. Aí ela disse: pois é tão difícil, porque a mãe viaja, o pai viaja, e ele fica lá em casa, e ele só quer saber de computador, só quer saber de internet. E eu disse: vó, não pode ser assim. Aí eu fui e falei o que eu consegui falar, o que eu consegui alcançar aquela avó. Aí, quando eu voltei para o meu marido, ele disse assim: o que que tu tanto conversava com aquela senhora? Eu disse assim: ah, tu já deve saber, né? Aí ele disse assim: mas tu é metida, né? Eu disse: ai, Adelaide, eu não posso ver isso. Eu não posso olhar para isso. Um filho mal educado, um filho que não respeita os avós, não respeita as pessoas. O que vai ser daquele rapaz? E quem errou com aquele rapaz? Porque mesmo ele nascido em pessoas, em famílias com posses, ele tem que ser um cidadão honrado, ele tem que valorizar a família, ele tem que honrar o lar que ele está. Não é só as crianças mais humildes, que os pais trabalham das 6 da manhã às 6 da tarde, que estão largados. Tem pessoas de posses também que estão deixando seus filhos largados na frente da tela. Largados no bem bom da vida, é só prazer. Aí quando chegam a ser adultos, são os incompetentes. E nós que precisamos alinhar os nossos filhos para um futuro digno, um futuro inteligente, precisamos educar eles de pequeno. E ainda fugir um pouco do assunto, né? Porque estamos falando de segurança. E ainda temos que proteger os nossos filhos dos bandidos, dos ladrões, dos assassinos, das drogas, porque é o caminho mais fácil para isso tudo. Temos que protegê-los de tudo. E vocês acham que aqui em Orleans não tem droga? Tem droga, sim. Tem excesso de bebidas. Eu estava voltando de Criciúma, final de semana, parei em um posto. Quando eu estava saindo, saiu um adolescente de 15 anos. Aí eu entrei no posto. Eu já estava longe, com um litro de alguma bebida alcoólica. Aí eu olhei para a moça e disse assim: você sabe que ele tem menos de 18 anos, né? Ela disse sim. É, eu sei, mas eu tenho que vender. Era funcionária. Então, menores de 18 anos estão bebendo à torta e à direita, e sem um adulto responsável por perto. Bom, queridos ouvintes, eu vou parar um pouquinho para os nossos apoiadores culturais. E se você quer dar sua opinião, pode entrar aqui no WhatsApp da nossa Rádio Cultura, 3466-1082. Mande a sua opinião ali no WhatsApp, que eu leio a sua opinião aqui no ar, tá bom? Daqui a pouquinho eu volto para o segundo bloco. Até mais. Tchau, tchau.

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Educar para Crescer aqui na sua Rádio Cultura, todas as quartas-feiras, das 11 ao meio-dia. E eu também estou lá no Instagram, elaine.trancoso, iniciando agora com os meus seguidores. E também estou no Facebook da Rádio Cultura e no YouTube da Rádio Cultura. Então, olha, não é desculpa para você não acompanhar o nosso programa, tá bom? Aqui na rádio, eu trouxe um conteúdo, um tema bem difícil de falar. Por exemplo, quando nós temos nossos filhos, nós nos dedicamos. Pais amorosos, pais cuidadosos, se dedicam aos seus filhos. Pensam na alimentação, pensam nos cuidados com a saúde, pensam nos cuidados com a higiene, com o vestuário, pensam no conforto do filho, se ele está dormindo bem, acordando bem. Pensam na educação. Ele está aprendendo? Ele está estudando? Ele está conseguindo se desenvolver intelectualmente? Pais cuidadosos, amorosos e comprometidos pensam em todas essas questões. E você que está me ouvindo, você é esse tipo de pai que se preocupa com tudo isso? Se preocupa, né? Só que às vezes você não está tirando esse tempo para mostrar, para demonstrar essa sua preocupação. Então, eu venho aqui falar para você. Tire esse tempo e se dedique, porque você consegue. Se você tem essa consciência de que seu filho precisa ser bem educado, precisa ser bem cuidado, você consegue. Tá? Priorize o que tem mais importância na sua vida, que são seus filhos, que é a sua família. Às vezes você quer adquirir muitas coisas na vida, um carro melhor, eu quero construir isso, construir aquilo, mas construa uma base forte para sua família. Construa princípios dentro do seu lar. Tá? Muitas mães precisam trabalhar fora para contribuir também no orçamento da família, e também muitas mães trabalham fora porque gostam de trabalhar, gostam de ter esse sentido a mais na sua vida. E não é errado isso. Eu gosto de trabalhar, eu gosto de ter esse sentido. E não estou errando. Mesmo que os meus filhos já estejam educados, grandes, com 20, 25, quando eles eram pequenos, depois de determinado tempo, eu comecei a trabalhar também. Só que eu agradeço a Deus que eu trabalhei como professora e eu levava os meus filhos para a escola comigo. Mas tem mães que não conseguem fazer isso. Elas acordam de manhã cedo, levam seus filhos para a creche, levam seus filhos para a escola e vão trabalhar. E confiam ali o seu bem mais precioso, o seu bem mais valioso na vida, que é o seu filho. E em muitos momentos elas estão tranquilas, como são os pais lá da nossa escola, da escola que eu sou gestora. Eles estão tranquilos, porque eles sabem que se precisar, eu vou pegar o telefone e vou ligar. Mãe, está tudo bem com seu filho, mas ele está com 38 de febre. Mãe, está tudo bem com seu filho, mas ele caiu aqui no parquinho e provavelmente pode ter quebrado o braço, como já aconteceu. Mãe, ele está bem, mas aconteceu isso. Então, as mães já sabem que quando eu ligo, aconteceu alguma coisa. Mas elas estão tranquilas. Os pais estão tranquilos lá. Porque sabem que estão bem cuidados, em todos os sentidos. E tem outras mães também, em outras escolas, que também se sentem tranquilas. Mas tem mães também que não se sentem tão tranquilas nesse sentido. E é compreensível. Mas voltando ao nosso tema, que é segurança, que mundo nós estamos construindo para os nossos filhos? Porque nós somos responsáveis. Quando você conversa com seu filho e explica para ele que no mundo existem pessoas maldosas, você está ensinando bem para eles. Você está ensinando direito para eles. Que não é para eles confiarem em todas as pessoas. Você deve ensinar para o seu filho que ele deve confiar
nas pessoas que

Você confia. E esse grupo de pessoas, ele deve ser muito restrito. Poucas pessoas você deve confiar o seu filho. Porque, como eu disse no primeiro bloco, você não sabe o que se passa na cabeça das pessoas. Você não sabe como está o psicológico das pessoas. Você não sabe o caráter da pessoa. Então, por isso, você não deve confiar em todas as pessoas. Falando em violência, né? Em mundo violento, eu contei a história no primeiro bloco de um senhor que foi, teve o seu carro incendiado numa semana, depois passou-se uns dias, foi morto com 3 tiros porque se pronunciou politicamente, apoiando um candidato. Então, que mundo que nós estamos vivendo que você não pode nem falar as suas ideias na rua? Porque você tem medo, tem receio de que alguém possa te atacar. Esse é o mundo que você está educando seu filho. Esse é o mundo que você precisa preparar o seu filho. Então, sempre quando eu oriento os meus filhos, quando eles vão sair à noite para a festa, porque eles vão para a festa, 20 anos e 25 vão para a festa, eu já oriento, cuidado com as companhias, cuidado quando chegar no lugar. Eu ensino os meus filhos até saber os pontos de saída do ambiente. Eu digo, Luana, sempre saiba a rota de fuga do ambiente. Quando a gente entra num lugar, você tem que saber quais são as saídas que aquele lugar tem. Porque se existir uma briga dentro de uma lanchonete, dentro de um bar, você tem que saber, lá tem aquela janela, lá tem aquela porta, eu posso correr para lá, eu posso correr para cá. Eu ensino isso para os meus filhos. Eu digo para o meu filho, nunca se aproxime de quem você vê que está sem controle. Ou muito, vamos dizer, alcoolizado ao ponto de não conter as suas emoções, se tornar violento. Se afaste dessa pessoa. Não tem amigos assim. E ele não tem amigos assim. Porque eu conheço os amigos do meu filho. Eu conheço as amigas da minha filha. Então isso é muito bom, quando você conhece com quem os seus filhos estão. Onde eles estão. E até o que estão fazendo. Está dançando, está numa festa, vai dormir na casa de qual amiga ou na casa de quem? Como será essa comemoração do seu filho? E mesmo assim, gente, isso não garante que eles estarão seguros. Existem muitos fatores que podem prejudicar a vida de um filho bom. E o nosso mundo está assim, ó. Eu vou ler uma informação para vocês aqui, ó. Dados da Central de Atendimento à Mulher. O Disque 180 mostram que o número de denúncias de violência política, só na política, tá? Registradas contra as mulheres aumentou em 1.564 denúncias. Pessoas denunciando a violência contra a mulher por ela se posicionar politicamente. Semana passada eu falei, né, de um caso, de um casal, que a mulher fez uma denúncia do marido, que ele ameaçou ela de matar, né, ela e o filho. Depois eu fui para casa, eu pensei assim, meu Deus, o que que eu fiz? Se esse homem vem atrás de mim querendo me dar uma paulada, eu pensei, meu Deus, eu tenho que cuidar do que eu falo. Eu tenho a minha família, eu tenho os meus filhos. Eu fiquei pensando, não posso falar tudo o que eu quero. E é triste isso. Muito triste. Então eu tenho que medir as minhas palavras aqui no ar para vocês. Porque as pessoas que têm filhos, família, elas têm muito a perder. Nós temos muito a perder. Nós temos tudo a perder. Vocês estão entendendo? Um bandido criado sem amor, sem proteção, sem cuidado, com uma arma na mão, ele não tem nada a perder. O que pode ele se

sentir um pouquinho de dor é quando vê a mãe chorando quando ele estiver preso. Ele vai pensar, por que que eu fiz isso com a minha mãe? E às vezes nem isso ele vai pensar. Porque eles não têm nada a perder. Agora a gente que se posiciona, a gente tem muito a perder. Então no país que a gente vive, às vezes temos que ficar calados. E isso é triste. Ou se nós falarmos, como estou falando aqui na Rádio Cultura, não podemos citar nome de ninguém. Claro que isso também é eticamente errado, eu citar nome de pessoas. Estou citando o caso do Fred lá de Pernambuco, porque, coitado, morreu com 3 tiros porque ajudou, organizou uma carreata. E também a polícia está investigando se é sobre isso, a morte dele. Mas é quase certo que sim. Foram fatos muito seguidos. Então nós não podemos falar tudo o que a gente pensa. E eu gosto desse programa aqui na Rádio Cultura porque eu falo o que vocês precisam ouvir. Que existem pais descuidados, que existem mães que não conversam com seus filhos, que existem jovens soltos na droga, que existem jovens adolescentes, pré-adolescentes que ficam só no celular, no computador, que existem jovens que não sabem o valor do trabalho, do pai, do trabalho da mãe. Só que isso eu não posso falar assim, ó, olhando para a cara do pai e da mãe. Não posso. Porque eu vou ofender muito, vou magoar muito. Mas aqui na Rádio Cultura eu posso falar. Porque você vai estar me ouvindo e vai pensar assim, ai, ela está falando isso para mim. Eu vou mudar. Eu vou melhorar como pai. E até mesmo um pai que perdeu a cabeça na hora do desentendimento com a mulher e foi lá, levantou a mão para a mulher, deu um empurrão na mulher, ainda chegou nesse ato, que já é super errado, muito errado. Empurrou a mulher. E ele pensou, meu Deus, por que eu fiz isso? Por que eu perdi o controle da situação e eu fiz isso? E pode estar me ouvindo agora e pensando, a Elaine tem razão, eu preciso ter o controle da minha vida, eu preciso ter o controle das minhas emoções, eu sou pai, eu tenho uma família para cuidar. E as mulheres às vezes falam e irritam. Vou falar a verdade, é verdade, tá? Então, mulher sábia, não fala na hora que o marido está nervoso. Nesse momento ela não fala. Ela fica quieta. Deixa ele esbravejar. Deixa ele se acalmar e depois vai lá no quarto e fala, ó, foi assim, assim, assim, assim, assim. Você não precisava ter feito isso. A mulher sabe, ela sabe o momento de falar. Mas ela fala o que ela precisa falar. E se ela vê se ela fala e o marido continua violento, continua naquela agressão, dê um basta. Vá viver em paz. Nenhuma mulher merece sofrer, nenhum filho merece sofrer. Aqui essa notícia conta que as mulheres pretas e pardas são as principais vítimas de todas essas denúncias. Que elas se manifestam e são vítimas, porque elas falam o que elas pensam na política. Bom, queridos ouvintes, falei um pouquinho sobre política, mas não falei de candidato, né? Então tá tudo certo. Mas agora eu tenho que parar o nosso programa, porque vai ter o horário político daqui a pouquinho. E eu tenho uma regra a seguir aqui, às 11h55 eu tenho que finalizar o programa com calma com vocês. Eu agradeço quem me ouviu até esse momento, peço para vocês ouvirem a propaganda eleitoral gratuita, analisarem as falas de cada candidato e escolher, pensando no melhor para o seu filho. Crianças não votam, mas elas vão receber as consequências dos votos de vocês. Então escolha bem o seu candidato. E eu desejo que todos vocês tenham uma semana em paz
e que as minhas palavras possam ter tocado

às pessoas que precisavam ouvir. Tá bom? Um grande abraço a todos vocês. Até quarta-feira que vem, no programa Educar para Crescer, aqui, na sua Rádio Cultura.

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0: Cultura, 12 horas, 18 minutos.
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0: 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Rádio Cultura, 3:44. 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

0: 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Cultura, 4 horas, 21 minutos. 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
10: Boa tarde para todos da Rádio Cultura.
11: Tanto na quinta quanto na sexta, segue relativamente aproveitável, com alternância entre sol e alguns períodos de muitas nuvens. As madrugadas e manhãs são mais aproveitáveis. As tardes e noites têm uma probabilidade um pouco maior para ter

0: ocorrência de chuva é uma chuva de caráter totalmente irregular, enquanto numa área chove, numa área próxima, vizinha, nada acontece. E a temperatura, ela se mantém mais agradável. As máximas previstas devem chegar próximas aí da casa dos seus 23, 24 graus, tanto na quinta quanto na sexta-feira. E sempre à tarde e à noite a probabilidade de chuva é maior, apesar de ser uma chuva totalmente mal distribuída. Durante o sábado e domingo, tempo bom, tempo firme, o sol acaba marcando presença, mas mesmo assim, sempre ao amanhecer e ao entardecer, algum chuvisco fraco e isolado não dá para descartar. O amanhecer é frio, gelado, com mínimas próximas dos 10 graus. E durante as tardes, 23 graus. Peter Scheuer, meteorologista, com a previsão do tempo.
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4: Cultura, 5 horas, 28 minutos.

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Cultura, 5 horas, 34 minutos.

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0: 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Cultura, 5 horas, 52 minutos.
1: Você só me faz feliz, meu anjo. Cadê energia pra João Bosco Vinícius?

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1: Louvai ao Senhor porque Ele é bom, e eterna é a sua misericórdia. Salmo 135. O anjo do Senhor anunciou a Maria e ela concebeu do Espírito Santo. Ave Maria, cheia de graça, o Senhor é convosco. Bendita sois vós entre as mulheres e bendito é o fruto de vosso ventre, Jesus. Santa Maria, Mãe de Deus, rogai por nós, pecadores, agora e na hora de nossa morte. Amém. Eis aqui a serva do Senhor, faça-se em mim segundo a vossa palavra. Ave Maria, cheia de graça, o Senhor é convosco. Bendita sois vós entre as mulheres e bendito é o fruto de vosso ventre, Jesus. Santa Maria, Mãe de Deus, rogai por nós, pecadores, agora e na hora de nossa morte. Amém. E o Verbo divino se fez carne e habitou entre nós. Ave Maria, cheia de graça, Senhor é convosco. Bendita sois vós entre as mulheres e bendito é o fruto de vosso ventre, Jesus. Santa Maria, Mãe de Deus, rogai por nós pecadores, agora e na hora de nossa morte. Amém. Glória ao Pai, ao Filho, ao Espírito Santo, como era no princípio, agora e sempre. Amém. Oremos. Infundi, Senhor, a vossa graça em nossas almas, para que nós, que pela anunciação do anjo, chegamos ao conhecimento da encarnação de vosso Filho, pela sua paixão e morte na cruz, sejamos conduzidos à glória da ressurreição, pelo mesmo Cristo, Senhor nosso. Amém. Rogai por nós, Santa Mãe de Deus, para que sejamos dignos das promessas de Cristo. Obrigado, prezados Rádio 20, e até amanhã neste mesmo horário. Louvado seja nosso Senhor Jesus Cristo, para sempre seja louvado. Em nome do Pai, do Filho, do Espírito Santo. Amém.
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3: Rádio Cultura, 6 horas e 3 minutos.

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3: Muito bem, para você sintonizado na Rádio Cultura FM, boa noite, estamos chegando com mais uma edição do programa Cultura e Esportes. A apresentação é de Rodolfo de Vila, trabalhos técnicos Iago Teles, direção geral Gelson Padilha. 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Muito bem, muito bem, muito bem. Mais uma vez, boa noite para você sintonizado na Rádio Cultura. Estamos chegando com mais um Cultura Esportes nesta quarta-feira, 14 de outubro de 2026. Sempre agradecendo a sua audiência, a sua sintonia conosco nas ondas do 87.5 FM de Orleans. 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Muito bem, a partir de agora o esporte é destaque, o esporte é assunto aqui na Rádio Cultura, a primeira parte dedicada ao esporte amador, as informações locais e regionais, e depois a gente traz aí informações do esporte profissional. Começamos aqui com as informações locais e regionais. Dias atrás, aqui em Orleans,

Magalhães, né? Aconteceu a etapa eliminatória, né? Da Taça Serra Geral, né? O campeonato regional de futsal adulto masculino, os quatro jogos realizados aqui em Orleans. O Nacional derrotou o Barreiros por 4-1, a ADEC ganhou do Máfia Futsal por 4-0, o MUF Futsal fez 6-2 na Barrinha, e a equipe aqui de Orleans, né? A equipe do DD Futsal se classificou ao eliminar o Morro do Boi pelo placar de 7-3, tá? Com esses resultados, a fase semifinal da competição está definida. Os duelos entre MUF Futsal e ADEC e o DD Futsal, o time orleanense, enfrentando o Nacional, tá? As semifinais vão acontecer no próximo sábado, dia 17, lá em Rio Fortuna, lá no ginásio Aloysio Willemann, em Rio Fortuna, a partir das 19 horas, tá? Primeiro jogo entre MUF Futsal e ADEC. E depois o DD Futsal, a equipe aqui de Orleans, o DD Futsal, enfrentando o Nacional, tá? Agora vale vaga na grande final aí, na grande decisão da Taça Serra Geral, né? O Campeonato Regional de Futsal Adulto, edição 2026. Boa sorte aí pra equipe do DD Futsal, né? A equipe que representa Orleans na competição. Por falar em equipe que representa Orleans nas competições regionais, né? Deixa eu falar aqui da equipe do Sol os Manos aqui de Orleans, né? Que está participando aí do Campeonato Regional de Futsal Quarentão, promovido pela LUD, pela Liga de Uruçanga, né? Ontem à noite o jogo aqui em Orleans, né? A equipe do Sol os Manos fez a sua estreia no regional, mas acabou perdendo por 3-0 para Siderópolis. Portanto, ontem à noite, só os Manos 0, Siderópolis 3, né? No outro jogo da rodada, Morro da Fumaça perdeu para São Ludigero por 4-2, tá? No momento, após duas rodadas, as equipes de São Ludigero e de Siderópolis vão liderando esse regional quarentão de futsal promovido pela LUD, viu? Na semana que vem, né? A equipe do Sol os Manos vai ter um jogo difícil, né? Vai até a cidade vizinha de São Ludigero para encarar o time da casa, que até o momento em dois jogos tem duas vitórias. 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Seguimos aqui com Cultura e Esportes nesta quarta-feira, nas ondas da Rádio Cultura FM. Vamos para Brasto Norte, terceira e última rodada aí do Campeonato Municipal de Futebol de Campo, né? Já aconteceu, só para informar os resultados. O Pinheiral derrotou o Botafogo do Azeiteiro por 3-0. São José e Nossa Senhora de Fátima 1-1. E o Rio Bonito ganhou do Independente por 4-2, tá? Classificação geral, né? A equipe do Rio Bonito foi o primeiro colocado, 6 pontos. O Independente, segundo lugar, 6 pontos. Nossa Senhora de Fátima com

datas desses jogos de ida lá em Braço do Norte. Agora é a semifinal. Em ida e volta a gente vai conhecer os finalistas da competição. Tudo bem, vamos para Lauro Miller. Ontem à noite, campeonato Interbairros de futsal, categoria sub-15, lá em Lauro Miller, o Itanema ganhou do Guatá por 3-2, tá? E hoje à noite, mais dois jogos. O Rio do Rastro enfrenta o Amaral e o Cairu vai jogar contra o Ressaca. Esses dois jogos hoje, daqui a pouquinho, a partir das 19 horas, na categoria sub-15, lá em Lauro Miller, tá? E ontem, no adulto, também no Interbairros, lá de Lauro Miller, categoria adulto masculino, o Barreiro foi goleado pelo Bar do Nhonho por 6-0. O Rio do Rastro perdeu para o Rio Branco por 5-3. E o Morro da Palha ganhou do Viracopos por 3-1, tá? Isso no adulto masculino ontem, campeonato Interbairros de futsal lá do município de Lauro Miller. 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Seguimos aqui com Cultura em Esportes nesta quarta-feira, sempre agradecendo a você pela audiência e pela sintonia conosco aqui nas ondas da 87.5 FM. 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

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E para fechar aqui a primeira parte do Cultura Esportes, segunda rodada aí do Campeonato de Futebol Suíço Adulto dos clubes 4S, viu? Os resultados foram os seguintes: a equipe do Rio Novo ganhou de Brusque do Sul por 4-1, o Rio Laranjeiras derrotou Barracão 4-2, o Rio Amaral ganhou do Rodeio por 3-2 e tivemos um WO, né? Onde a equipe da Cooperativa Auriverde não compareceu pro jogo diante de Rio Capivaras Alto. O WO foi configurado e a equipe de Rio Capivaras Alto ganhou pelo placar de 3-0 no WO, tá bom? Classificação de momento nas duas chaves: chave A, Rio Laranjeiras, Rio Amaral e Rio Novo, todos com 6 pontos ganhos. A Cooperativa Auriverde tem 1. Na chave B, Rio Capivaras Alto, 3 pontos ganhos. Brusque do Sul tem 1. Barracão e Rodeio da Anta ainda não pontuaram, tá? A próxima rodada começa amanhã, tá? Amanhã eu trago aqui certinho os horários, né? O local e os jogos dessa terceira rodada aí do Campeonato de Futebol Suíço Adulto promovido pelos clubes 4S. Muito bem, vamos aqui para o bloco do esporte profissional. Ontem um jogo fechou a 33ª rodada da Série B do Brasileirão, né? Athletic e Londrina empataram em 2-2. Após rodada concluída, restam 5 para o término. Vila Nova é o líder, 61 pontos ganhos. Novo Horizonte e Juventude, 60. Fortaleza, 57. O Criciúma tem 56, é o quinto colocado. E o Atlético Goianiense fecha o G6 com 53 pontos, tá? Por enquanto, os quatro últimos: Avaí, 36. Londrina, 29. E os já rebaixados: América Mineiro, com 17. E a Ponte Preta, com 13 pontos ganhos, tá? Na Série B do Brasileirão, restam 5 rodadas pro término. O próximo jogo do Criciúma, domingo, né? Domingo, 16h, fora de casa, contra a equipe do São Bernardo. E para fechar o Cultura e Esportes desta quarta-feira, Copa Sul-Americana, fase semifinal ontem na Argentina, em jogo de ida. Grande vitória do Vasco, hein? É, o Vasco foi lá na temida La Bombonera e ganhou do Boca Juniors pelo placar de 1-0, hein? Tá na vantagem, joga até por um empate no jogo da volta para quem sabe o Vasco ser finalista da Copa Sul-Americana, né? Ontem Boca 0, 1 pro Vasco, grande resultado do Vasco ontem jogando na Argentina. O outro jogo da semifinal é hoje à noite, viu? Daqui a pouquinho, né? O Atlético Mineiro recebe a equipe do Montevideo City Torque do Uruguai nesse jogo em Belo Horizonte, daqui a pouquinho, às 19 horas. Já pela Copa Libertadores da América, tá? Fase semifinal, jogo de ida. Hoje à noite, viu? Grande duelo brasileiro para Fluminense e Palmeiras. Esse jogo no Maracanã, logo mais, às 21h30. 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Eu vou ficando por aqui, colocando um ponto final nessa edição do Cultura e Esportes. A apresentação foi de Rodolfo De Vila, trabalhos técnicos Iago Teles, direção geral Gelson.

0: Valeu, gente da bola, mais uma vez, boa noite, grande abraço. A gente retorna amanhã, a partir das 18 horas e 10 minutos, com mais um Cultura e Esportes. Até lá.
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1: 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Rádio Cultura, 6 horas, 43 minutos.
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2: Parte da população TCD no Brasil, que muitas vezes não pode sair de casa. E os videogames, ele além de ser uma forma de arte, ele também permite que essa pessoa viva experiências que muitas vezes a gente nem dá bola para essas experiências, é algo cotidiano para
3: a
2: gente.
3: A ministra da Cultura, Margareth Menezes, afirma que os jogos eletrônicos deixam de ser considerados apenas softwares e passam a ser vistos como produtos culturais.
4: E essa é uma mudança fundamental porque permite que os jogos brasileiros acessem instrumentos de fomento já consolidados, como a Lei do Audiovisual, a Lei Rouanet, o Fundo Setorial do Audiovisual, além de reconhecer o seu papel na educação, na saúde, na formação de juventudes e na qualificação profissional na geração de emprego e renda.
3: O decreto institui ainda o Game Brasil, plataforma pública e gratuita para catalogar, divulgar e promover jogos brasileiros, indicando onde estão disponíveis. E para ampliar a formação de profissionais para a indústria de jogos eletrônicos, o Ministério da Educação vai ofertar, a partir do ano que vem, 230 vagas para cursos de graduação na área de jogos digitais em 5 universidades federais nas 5 regiões do país. Reportagem Graziele Bezerra.
5: Em 2027, a reforma tributária entra numa nova fase.
6: É quando as microempresas e as empresas de pequeno porte começam a recolher a contribuição sobre bens e serviços, CBS, e o imposto sobre bens e serviços, IBS.
5: Entre os prazos estabelecidos, um vence amanhã, dia 15 de outubro. É quando os empresários devem informar se desejam permanecer ou optar pelo Simples Nacional, o atual sistema para o recolhimento de tributos.
6: Para explicar melhor essas mudanças, a gente conversa agora com o repórter Nazi Brum. Boa noite, Nazi.
7: Olá, boa noite, Mariana, Luciano, e boa noite, ouvintes da Voz do Brasil. Pois é, a reforma tributária deve ser concluída em 2033, mas a partir de 2027, as microempresas e empresas de pequeno porte começam a recolher o IBS e o CBS, que vão substituir 5 impostos: PIS, COFINS, IPI, ICMS e ISS. O primeiro passo para isso é que essas empresas optem até amanhã

0: pelo Simples Nacional, um sistema que já existe que facilita o pagamento de impostos. Após isso, as empresas que estiverem no Simples Nacional vão optar se desejam pagar o IBS e o CBS dentro do Simples ou de forma separada. E essa opção deve ser feita até o dia 30 de outubro.
1: Agora, isso quer dizer então, Nazi, que as empresas, as microempresas e as empresas de pequeno porte vão poder pagar esses dois impostos de duas formas diferentes?
0: Exatamente, Mariana. E o coordenador de tributos sobre a renda, patrimônio e opções financeiras da Receita Federal, Gustavo Salton, falou um pouco sobre essas mudanças.
2: Simples Nacional, ele não acabou, ele continua sendo um regime fundamental para as micro e pequenas empresas. A grande novidade da reforma tributária é que o empresário passa a decidir se prefere manter o IBS e CBS dentro do DAS ou se prefere no regime regular de débitos e créditos. Então, estamos nesse período agora super importante de opções e decisões de todo mundo, né? Para que todos consigam fazer as suas decisões que melhor podem fruir desse novo mundo tributário que a gente vai ter agora.
0: Olha, o empresário que optar pagar o IBS e CBS fora do Simples Nacional estará aderindo automaticamente ao Simples Nacional Híbrido. E o pagamento será feito dentro do regime regular. Sobre esse assunto, a gente tem aqui a dúvida de uma ouvinte. Vamos ouvir.
3: Olá, boa noite. O meu nome é Iraneia Rego. Eu trabalho no ramo de moda, eu vendo roupa. E eu queria fazer uma pergunta. Quem já é do Simples e possui algum termo de exclusão, precisa fazer a opção novamente?
0: Pois é, quem vai responder é o coordenador da Receita Federal, Gustavo Salton.
2: Precisa sanar eventual problema que teve com o Simples Nacional e possui agora até 15 de outubro para fazer novamente essa opção para o ano que vem, após ter sanado eventual situação que ficou impeditiva para o regime.
0: O Gustavo Salton também vai responder a uma dúvida da Sandra Júlia. Ela é dona de um salão de beleza, trabalha direto com o consumidor e também com outras empresas. E ela quer saber qual sistema é mais vantajoso para pagar os novos tributos.
4: Eu estou me apreendida se eu fico só no Simples Nacional ou e se compensa para mim mudar para outro sistema ou ficar só no Simples ou ter os dois, eu não sei.
2: Geralmente, as empresas que tratam diretamente com o consumidor final, elas vão fruir melhor do Simples puro, que a gente chama, né? No entanto, é necessário verificar o caso concreto, quem são os seus fornecedores, parceiros e clientes, para ter certeza a respeito do que vale mais a pena. Então, muito importante aí cada um fazer a sua conta, né? Tem uma conta individual aí de cada empresa que é importante cada um estar atento.
0: Então, Mariela Luciano, para resumir, microempresas e empresas de pequeno porte têm até amanhã para optar pelo Simples Nacional e até o dia 30 de outubro para decidir se pagam os novos tributos dentro desse sistema ou pelo método convencional.
5: Nazi, e se após fazer a opção o empresário mudar de ideia, ele pode desistir?
0: Pode sim, Luciano. O sistema vai abrir um prazo específico de 3 de novembro a 20 de dezembro de 2026 para que qualquer pessoa desista da opção feita, tanto para o Simples Nacional quanto para o sistema híbrido. E o contribuinte pode tirar todas as dúvidas sobre esse processo na Receita Federal. Basta ter uma conta na plataforma gov.br e entrar em servicos.receitafederal.gov.br. Mariana, Luciano.
1: Obrigada, Nazi Brum, pelas informações ao vivo aqui na Voz do Brasil.
5: Quer saber quanto sua rede de ensino tem previsto para investir na educação?
1: O painel de financiamento do novo PAR foi atualizado e agora também traz informações sobre os repasses do Fundeb, o Fundo de Manutenção e Desenvolvimento da Educação Básica e de Valorização dos Profissionais da Educação. Feitos esses repasses feitos nos últimos 12 meses.
5: Pela plataforma é possível consultar os recursos previstos para cada rede, acompanhar receitas e despesas da educação básica e verificar os saldos de programas.
6: Você sabia que é possível consultar informações do Fundeb de forma rápida e prática? O Ministério da Educação acabou de atualizar o painel de financiamento do novo Plano de Ações Articuladas, o novo PAR. Agora é possível acompanhar pela plataforma os valores previstos para cada rede de ensino, considerando fontes como o Fundeb, o Fundo de Manutenção e Desenvolvimento da Educação Básica e de Valorização dos Profissionais da Educação, o Salário Educação e as receitas vinculadas ao mínimo constitucional destinado à manutenção e ao desenvolvimento do ensino. Com a última atualização,

0: Novo Par apresenta informações da Secretaria do Tesouro Nacional sobre os repasses do Fundeb efetivados nos últimos 12 meses. Além disso, a ferramenta também permite acompanhar a evolução das receitas e das despesas relacionadas à educação básica, bem como dos saldos acumulados de programas. O Novo Par reúne dados das principais fontes de financiamento da educação básica por meio de gráficos e tabelas, e permite ainda que gestores educacionais, pesquisadores e cidadãos consultem os recursos destinados às redes de ensino e acompanhem a evolução das receitas ao longo do tempo. Todos esses dados podem ser consultados no painel de financiamento do novo plano de ações articuladas, o Novo Par, disponível em novopar.mec.gov.br. Locução, Júlio César de Oliveira. Reportagem, Daniel Duarte.
1: Ministro do Meio Ambiente e Mudança do Clima, João Paulo Capobianco, retornou hoje a Manaus para acompanhar ações de combate aos incêndios florestais no Amazonas.
2: Após sobrevoar as áreas atingidas pelo fogo e reunir-se com autoridades locais, ele falou sobre a situação no estado e os próximos passos.
3: Podemos comemorar porque ainda temos uma situação grave, muito grave ainda, muita fumaça, mas houve uma redução nos eventos de queimadas e incêndios, portanto nós temos um movimento positivo e há um indicativo de redução de novos focos. O novo passo agora é a investigação criminal. Nós vamos iniciar uma ação forte de investigação para identificar quem está operando esse conjunto enorme de incêndios e verificar se há uma organização por trás disso, e vamos punir aqueles que forem identificados de forma exemplar para que não fique na região uma sensação de impunidade.
1: As ações são realizadas de forma integrada entre órgãos federais, estaduais e municipais para reduzir os impactos ambientais e proteger a população.
2: 330 brigadistas já foram mobilizados para atuar em apoio às equipes do IBAMA, do ICMBio e de outros órgãos federais.
1: Usar a força do futebol para combater a violência contra a mulher.
2: Com esse objetivo foi lançada a campanha Papo de Homem. No futebol, a violência não entra em campo.
4: Em dias de jogos de futebol, os casos de violência contra as mulheres aumentam 27%. Para enfrentar esse problema, o governo federal e a CBF, Confederação Brasileira de Futebol, lançaram a campanha Papo de Homem. No futebol, a violência não entra em campo. A iniciativa convoca a participação de torcedores e jogadores. No vídeo da campanha, estão reunidos jogadores presentes na convocação mais recente da seleção brasileira, como Vini Júnior.
5: No futebol, a violência não entra em campo.
4: E Rayan.
6: Violência contra as mulheres não tem desculpa.
4: A peça foi exibida durante um amistoso entre Brasil e Argentina essa semana em Recife. A proposta da campanha é utilizar a força do futebol para conscientizar o público masculino quanto à prevenção e ao enfrentamento à violência contra mulheres. Foi o que disse o ministro do esporte, Paulo Henrique Cordeiro.
7: São homens, são atletas, são jogadores da seleção brasileira que estão falando de um prisma, estão falando de um lugar de homem. Porque a questão da violência contra a mulher não é um problema sobre as mulheres, mas é um problema sobre os homens. E o homem falando sobre isso impacta, eu tenho certeza, muito mais e pode contribuir decisivamente para que esse estado de coisa possa ser extinto de toda a nossa sociedade.
4: A mensagem também é para quem acha que bebida e raiva justificam uma agressão, alerta o torcedor Marco Polo.
8: De campo, cada um responde por seus atos, fora dele também.
4: A campanha também marca o lançamento do Plano Nacional do Legado Social e Esportivo da Copa do Mundo Feminina FIFA 2027, que estabelece 4 eixos para ampliar a participação de mulheres no futebol. Vale lembrar que mulheres em situação de violência podem buscar orientação e realizar denúncias pelo Ligue 180. Em caso de emergência, devem ligar para o 190 da Polícia Militar. Reportagem Pablo Mundim.
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4: Estamos no Outubro Rosa, mês de prevenção e conscientização sobre o câncer de mama.
5: E mulheres, fiquem de olho. Os planos de saúde são obrigados a cobrir o exame de mamografia, mesmo em mulheres com menos de 40 anos.
4: A medida vale para os casos em que há indicação clínica para o exame.
5: O exame também é oferecido no SUS.
6: Ao tocar os seios, a geóloga e produtora audiovisual Laila Milani sentiu algo diferente. Ela procurou o médico e o diagnóstico foi de um nódulo benigno que precisava ser acompanhado. 6 meses depois, ao retornar para exames, descobriu que o nódulo havia evoluído para câncer de mama. Laila tinha 38 anos e nunca havia feito uma mamografia.
7: Eu não recebi nenhuma informação que abordasse esse assunto, no sentido de que a mamografia feita antes, né, poderia adiantar o meu caso, né, antecipar um diagnóstico, por exemplo.
6: Desde o começo do mês, os planos de saúde não podem mais negar a cobertura de mamografia digital para mulheres com menos de 40 anos que tenham indicação médica para a realização do exame. A mudança foi aprovada pela Agência Nacional de Saúde. Antes, os planos tinham obrigação de cobrir o exame somente para pacientes entre 40 e 69 anos. O presidente da ANS, Wadid Amu, destacou a importância da medida.
8: A partir de agora, deve ser considerada a necessidade clínica de cada paciente. O diagnóstico precoce salva vidas. Quanto mais cedo a doença é identificada, maiores são as chances de sucesso no tratamento e de melhores resultados para os pacientes.
6: De acordo com o presidente da Sociedade Brasileira de Mastologia, Guilherme Novita, a mamografia é o melhor exame para detecção precoce do câncer de mama. Segundo ele, a partir dos 40 anos, as mulheres devem fazer mamografia anualmente. Ele explica em quais casos a mamografia antes dos 40 anos é recomendada.
9: Existem pacientes que, por questões de risco, geralmente história familiar de câncer de mama ou ovário, ou história pessoal de câncer de mama, ou lesões pré-cancerígenas, ou história de mutação genética, elas precisam fazer mamografia antes dos 40 anos.
6: Nas últimas décadas, o câncer de mama se manteve como tipo de câncer mais frequente entre as brasileiras, com exceção do câncer de pele não melanoma. Segundo o Ministério da Saúde, hoje, a taxa estimada é de 66 novos casos por 100 mil mulheres. Reportagem Luana Karen.
4: E o Ministério da Saúde apresenta campanha com orientações sobre acesso a consultas, exames e cirurgias pelo SUS.
5: O conteúdo explica como buscar atendimento especializado e apresenta opções de atendimento pelo Sistema Único de Saúde.
10: A dona de casa, Vanusa da Conceição, moradora da Ceilândia, no Distrito Federal, conta que o filho, de 14 anos, deslocou o joelho enquanto jogava futebol e foi levado a uma unidade básica de saúde. Após o atendimento de emergência, ela conta como foi o processo para que o filho fizesse a ressonância e outros exames específicos.
11: Eu fui até o posto de saúde, a UBS. Por volta de mais ou menos 7 dias, ele foi chamado para poder fazer a ressonância. Já peguei o resultado e agora retornarei ao médico que consultou ele.
10: Para orientar pessoas que precisam de avaliação, acompanhamento, exames ou procedimentos especializados, como Vanusa, o Ministério da Saúde lançou a campanha nacional de atendimento especializado, que reúne informações.

0: Informações sobre como buscar consultas, exames e cirurgias pelo SUS. A iniciativa apresenta o passo a passo, desde a entrada da unidade básica de saúde até o atendimento especializado, é o que explica o diretor do Ministério da Saúde, Rodrigo Oliveira.
1: A gente tem duas grandes portas de entrada. Uma porta de entrada são as UPAs e os grandes hospitais de emergência, e também você pode buscar a unidade básica de saúde. É possível em vários locais, através do meu SUS digital, através do WhatsApp ou de outros aplicativos, você buscar atendimento.
0: Os pacientes do Sistema Único de Saúde têm diferentes possibilidades de atendimento. Para uma consulta, por exemplo, não precisam sair de casa. Eles têm à disposição a telesaúde, que permite a realização de teleconsultas e telediagnósticos. A população também pode ser encaminhada para o atendimento nas carretas de saúde, unidades móveis que oferecem serviços especializados em diferentes regiões do país. Essas unidades atendem prioritariamente onde há menor oferta de serviços especializados. Rodrigo Oliveira explica como os pacientes podem ser atendidos nas carretas.
1: Em geral, um paciente que busca uma unidade básica de saúde precisa de uma consulta especializado ou de um exame especializado como tomografia, ele entra numa fila do município, da região ou do estado. A carreta, quando chega nessa região, ela se conecta a essa fila e faz essa fila andar mais rápido.
0: Outra opção de atendimento especializado pelo SUS é o encaminhamento de pacientes para hospitais privados e filantrópicos. Reportagem Cleide Lopes.
2: Foram as notícias do governo federal.
3: Uma realização da Secretaria de Comunicação Social da Presidência da República.
2: Com produção da empresa Brasil de Comunicação.
3: Fique agora com o Minuto do TCU. Em seguida, as notícias do Poder Judiciário e do Congresso Nacional. Boa noite.
2: Boa noite, até amanhã.
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5: 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Você vai ouvir agora notícias do Poder Judiciário.
7: STF decide afastar a inclusão das perdas inflacionárias na correção monetária dos depósitos judiciais.
8: STM realiza seminários sobre a justiça militar e o Tribunal Penal Internacional.
7: Para o STJ, planos de saúde não são obrigados a custear medicamentos à base de canabidiol para tratamento domiciliar.
8: Boa noite, eu sou Marcela Luiz.
7: E eu sou Walter Lima.
8: O Supremo Tribunal Federal decidiu hoje afastar a inclusão dos expurgos inflacionários na correção monetária dos depósitos judiciais.
7: A Corte entendeu que a atualização monetária deve observar índices previstos na legislação.
9: Marta, a discussão era para definir se os depósitos de ações judiciais da época dos planos econômicos Bresser, Verão, Collor 1 e 2 tem direito à mesma correção monetária aplicada à caderneta de poupança, chamada de expurgos inflacionários. Esses expurgos correspondem às diferenças de atualização decorrentes de períodos em que os índices utilizados para corrigir valores financeiros não acompanharam integralmente a inflação. No final, prevaleceu o entendimento de que a atualização dos valores deve observar os índices previstos na legislação.

0: sem a incorporação de diferenças decorrentes dos planos econômicos.
1: O Superior Tribunal Militar realiza entre hoje e amanhã em Brasília o seminário Justiça Militar e o Tribunal Penal Internacional, o TPI.
2: O evento reúne especialistas para discutir temas relacionados à atuação do Tribunal Penal Internacional. Marcelo Della Libera.
3: O Tribunal Penal Internacional julga

0: Mais de 20 anos de existência.
1: Eu avalio com muito otimismo, porque o Tribunal Penal Internacional foi criado exatamente para que não houvesse a repetição dos tribunais que foram formados para julgar os delitos da Segunda Guerra Mundial. E isso eu acho que é extremamente promissor e garantista, porque dá ao mundo e à sociedade das nações, né, uma estabilidade jurídica para se dizer, né, em conflitos, aquilo que se pode e aquilo que não se pode fazer. Porque até uma guerra, que é o horror e a barbárie, tem de haver regras.
0: Entre hoje e amanhã, o STM promove o seminário Justiça Militar e o Tribunal Penal Internacional, Desafios e Perspectivas da Implementação Jurídica do TPI no Brasil. O evento conta com a transmissão ao vivo pelo canal oficial do Tribunal no YouTube.
2: Plano de saúde não é obrigado a custear medicamentos à base de canabidiol para uso domiciliar sem previsão legal ou contratual de cobertura.
3: A conclusão é do STJ. Fátima Uchoa.
4: A exceção à regra é nos casos expressamente previstos em leis ou normativos específicos. Assim, a mera autorização excepcional de importação concedida pela Anvisa não impõe ao plano de saúde a cobertura obrigatória de tratamento domiciliar com canabidiol. Esse julgamento na segunda sessão, sob o regime da relevância da questão federal, ocorreu em sessão virtual e é definitivo no âmbito do STJ, pois os ministros reafirmaram jurisprudência consolidada na corte. A decisão passa valer para processos semelhantes em todo o país. Vale destacar que essa é a primeira vez que o STJ usou a técnica de reafirmação sob o regime da relevância da questão federal.
2: Dois dias de debates sobre sustentabilidade na Justiça do Trabalho.
3: Magistrados, servidores e especialistas vão discutir soluções para uma justiça trabalhista sustentável. Rafael Silva.
5: Entre os assuntos, eles vão falar sobre mudanças climáticas, gestão de resíduos sólidos, descarbonização e a inclusão socioprodutiva de catadores. Também estão em pauta as estratégias para a criação de planos de contingência socioambiental, além da apresentação de projetos desenvolvidos pelos próprios tribunais, o que ajuda a compartilhar boas práticas entre as unidades. O debate reforça o papel das instituições públicas diante do desafio global de atingir o carbono zero.
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2: Uma boa noite.
3: E até amanhã.

0: Eu sou Paula Groba.
1: E eu sou Humberto Pinheiro.
0: E estes são os destaques de hoje do Jornal do Senado, que começa agora.
1: Senado vota fim da escala 6-1 em primeiro e segundo turno ainda hoje, segundo o presidente Davi Alcolumbre.
0: PEC da segurança avança no Senado com maior integração e fim da saidinha para membros de facções.
1: Projeto garante às mulheres opção de viajar ao lado de outra passageira sem custo extra.
0: Boa noite.
1: Boa noite.
0: A PEC da Segurança Pública avançou no Senado e segue para votação em plenário. A proposta busca reforçar o combate ao crime organizado com ação direta do governo federal e maior integração entre as forças de segurança da União, dos estados e dos municípios.
1: O texto também prevê penas mais rigorosas para integrantes de facções criminosas, inclui o Sistema Único de Segurança Pública na Constituição e permite a criação de polícias municipais para o policiamento ostensivo e comunitário. A PEC foi concluída hoje na Comissão de Constituição e Justiça. Repórter Bruno Lourenço.
2: A Comissão de Constituição e Justiça aprovou a inclusão no texto constitucional do Sistema Único de Segurança Pública. A proposta de emenda à Constituição padroniza diretrizes nacionais e permite a criação de polícias para a guarda comunitária e ostensiva pelas prefeituras. O relator, senador Rogério Carvalho, do PT de Sergipe, acredita que a grande inovação da PEC é colocar a União como agente atuante e corresponsável no enfrentamento direto ao crime organizado, em cooperação articulada com as polícias estaduais e locais.
3: Agora nós teremos o governo federal como integrante do Sistema Único de Segurança Pública e podendo agir conjuntamente e tendo responsabilidade no combate aos criminosos e no combate ao crime organizado em todo o país.

0: país de forma articulada, integrada, Polícia Civil, Polícia Militar.
1: Além da cooperação federativa, o texto prevê fontes de financiamento protegidas contra contingenciamentos orçamentários. Com a aprovação na CCJ, a PEC da Segurança Pública segue agora para análise do plenário do Senado, onde precisará passar por dois turnos de votação antes de poder seguir para a promulgação.
2: O senador Espiridião Amin, do PP de Santa Catarina, afirmou que a PEC da Segurança Pública merece atenção especial do governo e do Congresso Nacional. Ele defendeu que a proposta seja analisada ainda nesta legislatura pelos senadores.
3: Na avaliação de Amin, o aperfeiçoamento da proposta vai ajudar a garantir melhores condições de segurança à população brasileira.
4: Que eu creio que deverá merecer de nós, ainda nesta legislatura, a urgência e o aperfeiçoamento necessário.
2: E mulheres poderão ter o direito de escolher viajar ao lado de outra mulher em aviões e ônibus sem pagar nada a mais por isso.
3: É o que prevê um projeto que está na pauta da Comissão de Fiscalização e Controle e Defesa do Consumidor do Senado. A proposta garante essa opção no momento da compra da passagem. Repórter Pedro Pincer.
5: A Comissão de Transparência, Fiscalização e Controle está pronta para votar um projeto de lei que garante às mulheres que viajam sozinhas o direito de optar no ato da compra da passagem em transportes coletivos por assentos ao lado de outras mulheres. O texto já foi aprovado na Comissão de Direitos Humanos. O objetivo é evitar situações de violência durante o trajeto e limitar as situações de vulnerabilidade, além de consolidar o compromisso do Estado com a promoção de políticas de proteção às mulheres em todos os espaços. A autora do projeto, senadora Daniela Ribeiro, do Progressistas da Paraíba, destacou que o assento ao lado de outra mulher não terá custo extra para a passageira, nem para as empresas.
6: Essa iniciativa ela visa prevenir casos de assédio e a gente sabe também que previne violência, proporcionando muito mais tranquilidade durante os deslocamentos. Comprovadamente, a vulnerabilidade das mulheres no transporte coletivo é uma realidade.
5: Se aprovada na comissão, a proposta só vai ao plenário caso seja apresentado recurso com esse objetivo.
2: Evitar erros médicos que podem custar a vida de crianças é o objetivo de um projeto que está na pauta da Comissão de Assuntos Sociais do Senado.
3: A proposta busca reforçar a segurança no atendimento infantil e prevenir tragédias como a do menino Benício, que morreu em Manaus após receber uma dose letal de adrenalina. A repórter Raíssa Abreu tem os detalhes.
7: O projeto do senador Eduardo Braga, do MDB do Amazonas, determina que os serviços de atendimento pediátrico tenham sempre um médico especialista. Também estão previstas regras para que os pais ou responsáveis pela criança recebam informações claras sobre seu estado de saúde e apoio psicossocial.
8: Para que um profissional não cometa erros e equívocos, como aconteceu recentemente no meu estado, com o garoto Benício, que ao chegar em um hospital supostamente de excelência no meu estado e ao ser atendido numa ambulatório, imagine Vossa Excelência que um profissional da saúde injetou adrenalina na veia de uma criança, o que levou, obviamente, a óbito esta criança.
7: A proposta recebeu o voto favorável da relatora, senadora Damaris Alves, do Republicanos do Distrito Federal. Se aprovada na Comissão de Assuntos Sociais, a proposta segue direto para a Câmara dos Deputados.
2: E a senadora Zenaide Maia, do PSD do Rio Grande do Norte, fez um apelo a pais e aos responsáveis para que vacinem as crianças. Médica, ela alertou para o risco de doenças como o sarampo voltarem a circular, com a possibilidade de complicações graves e até a morte.
3: A senadora destacou que vacinar é um ato de proteção à saúde infantil e que a imunização não deve ser uma questão política, mas uma responsabilidade de todos.
9: Vacinem os seus filhos. Não é possível que a gente continue vendo crianças voltando a ter sarampo. Sarampo é uma doença extremamente grave. Pode matar e pode também deixar sequelas pro resto da vida.
2: Senadores estão reunidos no plenário para discutir a proposta de emenda à Constituição que acaba com a escala 6x1. O texto prevê reduzir a jornada semanal de 44 para 40 horas, sem diminuição dos salários.
3: Segundo o presidente do Senado, Davi Alcolumbre, a votação da PEC em dois turnos está prevista para hoje. O repórter Alexandre Campos

0: traz mais informações.
1: Além de reduzir a jornada sem diminuir salário, a PEC prevê 2 dias de folga semanal, sendo um deles preferencialmente aos domingos. Essas regras valerão para os terceirizados que prestam serviços para a administração pública direta e indireta da União, dos estados, do Distrito Federal e dos municípios. No entanto, não serão aplicáveis para os trabalhadores da iniciativa privada que tiverem diploma de curso superior e que receberem um salário maior que 2,5 vezes o teto da Previdência Social, salvo se o empregador, por vontade própria, decidir o contrário. A mudança será gradual. 2 meses depois de sua promulgação, o tempo de trabalho por semana passará de 44 para 42 horas semanais. Um ano depois da implementação dessa primeira etapa, a jornada vai diminuir para 40 horas. Líder do governo, a senadora Tereza Leitão, do PT de Pernambuco, afirmou que a redução da jornada é uma luta histórica dos brasileiros, construída nas fábricas, comércios, nos serviços, ruas, escolas e até nas redes sociais.
2: Estamos escrevendo este capítulo ao lado de cada trabalhador que acorda antes do sol nascer, de cada mãe e de cada pai que querem acompanhar o crescimento de seus filhos, de quem deseja estudar, cuidar da saúde, encontrar os amigos, estar com a família, descansar, de quem quer simplesmente recuperar o direito de ser dono de parte maior do seu próprio tempo e fazer dele o que quiser.
1: Representante do PL de Santa Catarina, o senador Jorge Seife reconheceu que, por ser um apelo dos trabalhadores, é favorável à redução da jornada. No entanto, ele defende correções futuras no texto, como a desoneração da folha de pagamentos para aliviar o bolso dos empregadores ou até mesmo a flexibilização das relações de trabalho.
3: Então, essa PEC, ela atende em parte o anseio da população, que quer trabalhar 5 dias por semana, mas daqui a pouco, com ela operacionalizada, o funcionário vai chegar para o patrão, fala assim: olha, eu quero trabalhar um pouco mais, não vai poder. Olha, eu quero fazer mais hora extra porque eu troquei de carro, eu comprei uma geladeira, não vai poder. Então essa PEC é um pouco engessada, mas vamos discutir isso lá na frente e no ano que vem, se necessitar de melhoras, se necessitar de ajustes, nós vamos fazê-lo sem prejudicar a população.
1: Para aqueles empregados sujeitos a regimes diferenciados, como aeronautas, o texto permite que acordo ou convenção de trabalho defina diferentemente a distribuição do tempo de prestação de serviço e o descanso semanal remunerado, assegurados os direitos da PEC.
0: Com edição de Paulo Groba e trabalhos técnicos de Eliseu Caires, o Jornal do Senado fica por aqui. Acompanhe agora as notícias da Câmara dos Deputados. Boa noite.
4: Boa noite e até amanhã.
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6: Comissão debate integração das universidades com o setor produtivo.
7: Deputados criam plano de atenção no SUS às pessoas com epilepsia.
6: Projeto isenta de ICMS a aquisição de próteses mamárias de silicone.
7: Boa noite. Projeto aprovado retira ICMS das próteses mamárias de silicone. Confira os detalhes com Silvia Munhato.
8: A Comissão de Defesa dos Direitos da Mulher aprovou o projeto que concede a isenção do ICMS nas operações de compra de próteses mamárias de silicone destinadas à reconstrução mamária de mulheres que realizaram mastectomia total ou parcial. A relatora na comissão, deputada Érica Hilton, do PSOL de São Paulo, ressaltou que o custo das próteses é alto.
9: Sabendo que a prótese mamária é essencial para a reconstrução da saúde emocional e abalada pelo tratamento do câncer, o projeto facilita os avanços nas etapas do processo de cura definitivo da doença, na medida em que o acesso à prótese mamária será menos oneroso para aquelas que mais necessitam.
8: Pelo texto, a isenção será concedida mediante a apresentação de laudo médico emitido por profissional especializado, atestando a realização da mastectomia, a necessidade do uso de prótese mamária de silicone e a recomendação para reconstrução. A isenção do ICMS se aplicará tanto para compras realizadas diretamente pelas pacientes, quanto por intermédio de hospitais, clínicas ou centros de reabilitação. O benefício valerá para procedimentos realizados pelo Sistema Único de Saúde, por seguradoras de saúde privadas ou por planos de saúde. A proposta que tira o ICMS das próteses mamárias de silicone será analisada agora pelas comissões de Saúde, Finanças e Tributação e Constituição e Justiça. Para virar lei, precisa ser aprovada pela Câmara e pelo Senado. Da Rádio Câmara de Brasília, Silvia Munhato.
10: homenagem.
11: Doutor Zacarias Calil, do MDB de Goiás, celebra o Dia do Médico em 18 de outubro, destacando a importância da profissão no cuidado com a vida. Ele ressalta que, além do conhecimento científico e da atualização constante, a medicina exige empatia e compromisso com os pacientes.
7: Doutor Zacarias Calil defende a valorização dos profissionais de saúde, com melhores condições de trabalho e atendimento digno à população. Ele agradece aos colegas de profissão pela dedicação e reforça a importância de manter o compromisso com a saúde e o bem-estar dos brasileiros.
5: Saúde.
11: A Câmara analisa medidas para facilitar o atendimento à pessoa com doença renal, incluindo a diminuição da distância entre a residência do paciente e o local da diálise. O repórter Luiz Cláudio Canuto tem as informações.
12: O Brasil tem mais de 150 mil pessoas que fazem diálise, segundo a Sociedade Brasileira de Nefrologia. A demanda pelo tratamento vem crescendo e a hemodiálise é a modalidade predominante. Na Câmara dos Deputados, um projeto visa facilitar o atendimento à pessoa com doença renal crônica por meio da redução da barreira de distância entre o paciente e o atendimento. O texto, já aprovado pela Comissão de Saúde, estabelece que o atendimento ao paciente com doença renal crônica observará as diretrizes de regionalização, hierarquização e integralidade da assistência nos termos da lei e das normas do SUS. Os serviços de saúde poderiam, sempre que clinicamente indicados, dar prioridade a terapias que diminuam a necessidade de deslocamento do paciente, inclusive mediante utilização da diálise peritoneal domiciliar. A diálise peritoneal é um tratamento de substituição da função renal que limpa o sangue usando o peritônio como filtro natural. O peritônio é o revestimento interno do abdômen. A comissão aprovou a redação proposta pela relatora, a deputada Silvia Cristina, do PP de Rondônia. O texto original, do deputado Eduardo da Fonte, do PP de Pernambuco, estabelecia que a clínica de hemodiálise deveria estar no máximo a 50 quilômetros do domicílio do paciente. Mas a relatora acha que a fixação de uma distância máxima uniforme é incompatível com a organização regionalizada e hierarquizada do SUS.
13: A gente vê a importância, claro que deveria estar perto, mas a gente não vê orçamento público que dê para faça essas clínicas a cada 50 quilômetros. Então, nós fizemos uma emenda e graças a Deus foi aprovada para que cada paciente com indicação nós levássemos a diálise peritoneal, que é em casa, onde o paciente ele tem a oportunidade de fazer esse acompanhamento, né? E que na verdade é muito dolorido, mas em casa, no seu ambiente, que nós temos a certeza que teríamos um resultado ainda melhor.
12: O projeto estabelece que o poder público pode estimular o uso de telesaúde e de monitoramento remoto para acompanhamento clínico de pacientes em terapia renal substitutiva, mas as ações previstas não devem criar despesas obrigatórias ou impor novos encargos administrativos à União. A proposta que busca facilitar o atendimento à pessoa com doença renal ainda vai ser votada pelas comissões de Finanças e Tributação e de Constituição e Justiça. Para virar lei, precisa ser aprovada pela Câmara e pelo Senado. Da Rádio Câmara de Brasília, Luiz Cláudio Canuto.
5: Economia.
7: Welter, do PT do Paraná, defende investimentos em habitação popular, saúde e educação. Ele menciona programas como Minha Casa Minha Vida, o financiamento da produção agrícola, o atendimento pelo SAMU e a ampliação das escolas em tempo integral.
11: Welter ressalta a importância de fortalecer a economia e ampliar as oportunidades para os trabalhadores. Na avaliação dele, os avanços sociais dependem da continuidade dos investimentos públicos e de iniciativas que promovam a distribuição de renda e a qualidade de vida da população.
5: Trabalho.
7: Paulão, do PT de Alagoas, ressalta a importância da mobilização dos trabalhadores e da sociedade para a aprovação do fim da escala 6x1. Ele também critica grupos políticos que apenas agora, às vésperas do segundo turno, dizem ser favoráveis à matéria.
11: Segundo Paulão, a aparente mudança de postura não afasta as ameaças aos direitos trabalhistas. Ele aponta riscos em uma possível reforma constitucional que, em sua opinião, é articulada por grandes banqueiros e alerta a população para que se mantenha atenta.
7: Tadeu Venere, do PT do Paraná, critica a mudança de posicionamento de representantes da extrema-direita sobre o fim da escala 6x1. Ele acredita que a modificação seja uma resposta ao temor das mobilizações populares e não uma revisão real de posicionamento.
11: Tadeu Venere questiona os argumentos sobre custos para pequenos negócios e a negociação individual de jornada de trabalho e rechaça também a

0: as posições contrárias a medidas sociais, como a anistia de dívidas e a votação de projeto contra a misoginia no Congresso Nacional.
1: Desenvolvimento Regional.
2: Denise Pessoa, do PT do Rio Grande do Sul, agradece o apoio recebido na eleição e se compromete em continuar seu trabalho em prol da saúde e educação e na busca de parcerias com o governo federal para custear a reconstrução no estado.
0: Ao fazer um balanço do mandato atual, Denise Pessoa menciona o campus da UFRGS, um novo aeroporto, o Instituto Federal em Gramado e o curso de medicina da Universidade Federal do Pampa, em Bagé, como principais vitórias. Ela continuará atuando em defesa do SUS e de pautas climáticas.
1: Transportes.
2: Bebeto, do PP do Rio de Janeiro, diz que a mobilidade urbana é uma das prioridades do seu mandato e cobra avanços em obras viárias na Baixada Fluminense. Entre as demandas, segundo ele, estão a construção de uma ligação entre a linha vermelha e a pista expressa da rodovia Presidente Dutra.
0: Bebeto também cobra a continuidade das obras de revitalização da ferrovia da Baixada Fluminense, incluindo a implantação de uma ciclovia entre São João do Meriti e Nova Iguaçu. Ele ainda destaca a importância da duplicação da Serra das Araras para a segurança e a fluidez do tráfego.
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1: Comissões.
2: A Câmara dos Deputados debate uma melhor integração entre universidades federais e setor produtivo. A repórter Agui Pontes tem os detalhes de uma proposta aprovada.
4: A Comissão de Ciência, Tecnologia e Inovação da Câmara dos Deputados aprovou um projeto que busca ampliar a cooperação entre universidades públicas e o setor produtivo. Segundo o autor da proposta, deputado Duda Ramos, do Podemos de Roraima, isso será feito com a criação de um Programa Nacional de Integração Universidade-Indústria. O objetivo é principalmente simplificar as relações entre o ambiente acadêmico e os setores produtivos. Segundo o relator deputado Júlio César Ribeiro, do Republicanos do Distrito Federal, a relação entre empresa e universidades é truncada e pouco funcional.
5: A proposta cria um ambiente muito mais favorável para a integração. Hoje, muitas parcerias deixam de acontecer por causa das burocracias, da insegurança jurídica e da dificuldade de aproximação entre universidades e empresas.
4: Além de intermediar essa relação, a proposta também prevê a criação de metas nacionais. Seriam metas como o número de parcerias firmadas, o volume de recursos captados em projetos, os registros de propriedade intelectual, de tecnologias somadas ao setor e outras formas de exercer impacto regional, social e econômico no setor produtivo. A governança política do Programa Nacional de Integração Universidade-Indústria seria feita em esfera federal. A proposta vai passar pelas comissões de Educação e de Constituição e Justiça. Da Rádio Câmara, de Brasília, Agui Pontes.
1: Educação.
0: Flávio Nogueira, do PT do Piauí, ressalta a importância dos investimentos em educação para ampliar as oportunidades da população. Ele cita a expansão das universidades e dos institutos federais como exemplo de política pública voltada à população mais pobre.
2: Flávio Nogueira considera que o acesso ao ensino superior e à formação técnica devem ser prioridade do poder público. Para o legislador, a oferta de educação gratuita contribui para reduzir as desigualdades sociais, especialmente entre os brasileiros que mais precisam do apoio do Estado.
1: Esporte.
0: A Câmara aprovou a proposta que obriga clubes esportivos a manterem profissionais idôneos e capacitados em alojamentos. A repórter Paula Bittar.

0: acompanhou a votação.
1: A Comissão de Constituição e Justiça da Câmara aprovou uma proposta que obriga os clubes esportivos a manterem em período integral nos alojamentos um corpo de profissionais idôneos e capacitados para assistir os jovens atletas em formação. De acordo com o texto aprovado, considera-se idônea a pessoa que trabalha honestamente com observância do dever de cuidado, que cumpre as regras estabelecidas por seus superiores, ou seja, fazendo sempre tudo com muito zelo e responsabilidade. O texto determina que o clube que descumprir a regra da presença de profissionais em período integral nos alojamentos poderá ter o contrato com o atleta em formação cancelado e também poderá ser punido com multa de até R$50 mil, que será dobrada em caso de reincidência. O contrato também poderá ser cancelado se o clube não atender os requisitos de alojamento, alimentação, segurança e higiene adequados. Outra proposta aprovada pela CCJ torna obrigatória a presença de um profissional de educação física em entidades formadoras de atletas e escolinhas de esportes. Tanto essa quanto a que obriga os clubes esportivos a manterem em período integral nos alojamentos um corpo de profissionais idôneos e capacitados para assistir os jovens atletas em formação seguem agora para o Senado. Da Rádio Câmara, de Brasília, Paula Bittar.
2: Eleições. Charles Fernandes, do PSD da Bahia, defende uma reforma política com mandatos de 5 anos e o fim da reeleição para cargos de presidente, governadores e prefeitos. Em sua visão, a medida reduz gastos eleitorais e permite mais foco na gestão pública.
0: O deputado quer também a adoção do voto distrital para aproximar os deputados da população e anuncia que vai se esforçar para aprovar a pauta a partir de 2027. Na opinião de Charles Fernandes, o debate é urgente diante da proximidade das eleições municipais de 2028.
2: General Girão, do PL do Rio Grande do Norte, aponta aumento na intolerância política entre os brasileiros. Congressista defende o respeito às diferenças de opinião no parlamento, alertando para o risco de declarações que possam estimular a violência contra adversários políticos.
0: General Girão relata que seu gabinete no Rio Grande do Norte foi alvo de pichações e adesivos de caráter político. O parlamentar informa que solicitou a análise de imagens de segurança para identificar os responsáveis e que registrou um boletim de ocorrência sobre o fato.
2: Lucas Redecker, do PSD do Rio Grande do Sul, agradece aos eleitores pela renovação do mandato e faz críticas à condução da economia pelo governo federal. Ele questiona o custo de vida e afirma que os preços elevados no supermercado pesam no orçamento das famílias brasileiras.
0: Lucas Redecker também defende a apuração de suspeitas envolvendo integrantes do judiciário e cobra que possíveis irregularidades sejam investigadas. Ele afirma que pretende manter o tema em debate com foco na responsabilização de autoridades e no combate à impunidade.
3: Relações Exteriores.
2: Alice Portugal, do PCdoB da Bahia, defende a soberania nacional diante do que considera uma ameaça de interferência estrangeira nas decisões do Brasil. Ela alerta para o risco de exploração das riquezas minerais por empresas de outros países, sem que os interesses brasileiros sejam priorizados.
0: Alice Portugal critica a possibilidade de acordos que ampliem o controle internacional sobre recursos estratégicos do país. Ela afirma que a proteção do patrimônio nacional e dos direitos da população são fundamentais para que o Brasil preserve sua autonomia.
3: Segurança Pública.
2: Gilmar Machado, do PT de Minas Gerais, comemora o avanço da PEC da Segurança Pública no Senado. O deputado ressalta que a proposta fortalece o combate ao crime organizado ao ampliar a integração entre as forças policiais de todo o país.
0: Gilmar Machado destaca que o texto inclui o Sistema Único de Segurança Pública na Constituição, além de permitir a criação de polícias municipais. A proposta também estabelece mecanismos de financiamento para o setor com o objetivo de ampliar os recursos contra a criminalidade.
3: Votação.
2: Plenário da Câmara aprova projeto que institui um programa de atenção integral no Sistema Único de Saúde às pessoas com epilepsia. O repórter Antônio Vital tem as informações.
4: A Câmara dos Deputados aprovou o projeto que cria um programa nacional de atenção integral às pessoas com epilepsia no Sistema Único de Saúde, o SUS. O objetivo do programa é combater o preconceito e proporcionar atendimento integral às pessoas com epilepsia, de modo a reduzir as manifestações clínicas da doença e a ocorrência de sequelas.

0: O projeto apresentado pelo deputado Rui Carneiro, do Podemos, da Paraíba, foi modificado pela relatora, deputada Laura Carneiro, do PSD do Rio de Janeiro. O texto aprovado anteriormente pela Comissão de Saúde da Câmara garantia, entre outras coisas, atendimento multiprofissional e especializado, assistência farmacêutica, acesso ao tratamento indicado, inclusive cirúrgico, leitos para internação em enfermarias e UTI, além de acompanhamento especializado à gestante antes e depois do parto. O texto aprovado prevê acesso da pessoa com epilepsia aos serviços de atenção primária, especializada e hospitalar, bem como acesso aos medicamentos incorporados pelo SUS e aos procedimentos terapêuticos e cirúrgicos indicados clinicamente e disponibilizados pelo Sistema Único de Saúde. Prevê ainda ações educativas para divulgar informações e orientações sobre a doença e o treinamento de profissionais da educação e dos transportes públicos para conhecer e reconhecer os sinais de crise epilética e sobre como agir em casos desse tipo. O acordo que resultou na aprovação da proposta, com o apoio do governo, também retirou do texto o artigo que previa horário de serviço especial para trabalhadores em fase de tratamento. A relatora Laura Carneiro explicou que as alterações priorizam a estrutura já existente do SUS, sem criar privilégios.
1: Trata-se de alterações meritórias, porque prioriza a utilização das estruturas já existentes no SUS, que se encontram em permanente evolução, e baseiam-se na razoabilidade ao proteger os direitos das pessoas com epilepsia, sem criar privilégios indevidos. Dessa forma, são mantidos os avanços do cuidado integral à saúde desse grupo de pessoas, sem comprometer a igualdade e a justiça social.
0: O projeto que cria o Programa Nacional de Atenção Integral às Pessoas com Epilepsia no SUS agora será analisado pelo Senado. Rádio Câmara de Brasília, com informações de Daniele Lessa, Antônio Vital.
2: Últimas notícias. Os deputados iniciaram no final da tarde a análise do projeto do governo federal que aumenta o teto de receita do microempreendedor individual. O texto define um reajuste progressivo do teto da receita bruta anual para enquadramento como MEI para 110 mil reais em 2027 e 140 mil reais em 2028.
3: O projeto também permite que um microempreendedor contrate até 2 empregados que recebam exclusivamente um salário mínimo ou o piso salarial da categoria profissional. Hoje a legislação permite a contratação de apenas 1 empregado.
2: Termina agora o jornal Câmara dos Deputados, produzido pela Rádio Câmara, com trabalhos técnicos de Everson Urani e apresentação de Márcio Aquilissardi e José Carlos Andrade. Uma ótima
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